0: Está no ar a Voz do Brasil. As notícias do governo federal que movimentaram o país no dia de hoje.
1: Olá, boa noite.
2: Boa noite para você que nos acompanha em todo o país.
1: Segunda-feira, 6 de julho de 2026.
2: Vamos ao destaque do dia na Voz do Brasil.
1: Estudantes podem se inscrever a partir de amanhã no ProUni, o programa Universidade para Todos.
2: A iniciativa seleciona quem busca uma vaga em uma instituição privada de ensino superior. Gabriela Noronha.
3: Para participar, o estudante deve ter cursado ensino médio em escola pública ou como bolsista integral em escola privada.
1: Imunização contra o HPV. Jovens de 15 a 19 anos podem se vacinar até dezembro.
2: Deve ser vacinado quem não recebeu o imunizante na idade recomendada ou não possui registro de vacinação. Nasi Brum.
4: A vacina também está disponível para grupos específicos, como pessoas vivendo com HIV, transplantados, pacientes oncológicos e usuários de PrEP, a profilaxia pré-exposição ao HIV.
1: Canal oferece escuta a jovens de forma humanizada.
2: Pode falar. Adolescentes podem receber de forma gratuita atendimento em saúde mental por meio de plataforma digital. Edinaldo Júnior.
5: A Rede Pode Falar é um canal gratuito e anônimo que pode ser acessado pelo celular de maneira fácil, rápida e simples.
1: Hoje na apresentação da Voz do Brasil, eu, Mariana Jungmann e Luciano Seixas.
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1: Estudantes que desejem concorrer a bolsas de estudo em instituições de ensino privadas por meio do ProUni, o Programa Universidade para Todos, as inscrições começam amanhã e seguem até o final da semana.
2: As bolsas

0: cobrem o equivalente à metade ou ao valor total da mensalidade do curso.
1: O programa Universidade para Todos oferece bolsas integrais e parciais em instituições privadas de ensino superior. Duas vezes ao ano são abertas as inscrições para a seleção de bolsistas. E quem quiser concorrer a uma vaga nesse segundo semestre deve ficar de olho nos prazos. As inscrições começam nesta terça-feira e vão até sexta-feira, dia 10 de julho. Para participar, o candidato precisa ter concluído o ensino médio, participado das edições de 2024 ou de 2025 do Enem, obtido no mínimo 450 pontos na média das 5 provas do exame e nota maior do que zero na redação. Além disso, segundo o edital, o estudante deve ter cursado o ensino médio em escola pública ou como bolsista integral em escola privada. Para obter uma bolsa integral, a renda familiar bruta mensal por pessoa deve ser de até um salário mínimo e meio. Já para as bolsas parciais, a renda familiar bruta mensal por integrante da família não pode ultrapassar 3 salários mínimos. Lembrando que professores da rede pública têm regras específicas de isenção de renda para licenciaturas. O resultado da primeira chamada será divulgado na próxima semana, em 15 de julho, enquanto a segunda chamada está prevista para 5 de agosto. As inscrições são gratuitas e devem ser feitas exclusivamente pelo site acessounico.mec.gov.br/ProUni. Gabriela Noronha para a Voz do Brasil.
2: E as inscrições para a Prova Nacional Docente 2026 foram prorrogadas até o dia 10 de julho.
0: O novo prazo também vale para solicitações de atendimento especializado e para o uso do nome social.
3: Para efetivar a inscrição, o candidato deve pagar a taxa de R$ 85,00 até o dia 14 de julho. Essa também é a data em que será divulgado o resultado das solicitações de atendimento especial. Em caso de negativa, os recursos podem ser apresentados pelos candidatos até 16 de julho. A aplicação da prova está mantida para o dia 20 de setembro e o resultado final será divulgado em 15 de dezembro. O exame é composto por duas partes, sendo uma voltada para a formação geral docente e outra para questões específicas de 21 áreas da licenciatura. A Prova Nacional Docente tem o objetivo de avaliar a formação dos profissionais que estão concluindo cursos de licenciatura em todo o país. Mas o resultado também pode ser usado como parte de processos seletivos em concursos públicos para a contratação de profissionais de educação básica. Priscila Machado para a Voz do Brasil.
2: As inscrições para a Prova Nacional Docente devem ser feitas pela internet no endereço pnd.inep.gov.br.
0: E as inscrições para o Fundo de Financiamento Estudantil, FIES, do segundo semestre de 2026, abrem entre os dias 14 e 17 de julho.
2: Nessa etapa, o programa oferece mais de 44 mil vagas para estudantes que desejam financiar cursos presenciais em faculdades particulares.
0: Para participar, o candidato precisa ter feito o Exame Nacional do Ensino Médio a partir de 2010, alcançado média mínima de 450 pontos nas provas, sem zerar a redação, e comprovar renda familiar de até 3 salários mínimos por pessoa.
2: O resultado da seleção vai ser divulgado em 30 de julho.
0: A inscrição para o FIES é gratuita e deve ser feita exclusivamente pela internet, no portal único de acesso ao ensino superior, em acessounico.mec.gov.br.
2: A campanha de vacinação contra o papilomavírus humano foi prorrogada até o dia 31 de dezembro.
0: O público-alvo são adolescentes e jovens de 15 a 19 anos e pessoas de grupos prioritários.
2: O imunizante está disponível nas unidades básicas de saúde de todo o país.
4: O objetivo da campanha é alcançar pessoas que não foram imunizadas na faixa etária recomendada ou que não possuem registro vacinal. O esquema previsto no calendário nacional de vacinação é indicado para meninas e meninos de 9 a 14 anos. Na estratégia de resgate, adolescentes e jovens de 15 a 19 anos poderão se vacinar de graça até 31 de dezembro, como explica Éder Gatti, diretor do Departamento do Programa Nacional de Imunizações.
5: A vacina ela é recomendada para pessoas de 9 a 14 anos na rotina, só que tem pessoas que já hoje estão com 15, 16, 17, 18, 19 anos que não foram vacinadas. Então nós demos a

0: oportunidade dessas pessoas colocar a vacinação em dia.
1: A vacina também está disponível para grupos específicos, como pessoas vivendo com HIV, transplantados, pacientes oncológicos e usuários de PrEP, a profilaxia pré-exposição ao HIV. O papilomavírus humano, HPV, é uma infecção sexualmente transmissível e está associado a diferentes tipos de câncer, como os de colo do útero, boca e garganta. Após o encerramento da campanha em dezembro, a vacina continuará sendo oferecida de graça a crianças e adolescentes de 9 a 14 anos e grupos específicos. Os demais deverão ser vacinados em clínicas particulares. Reportagem Nazi Brum.
2: Atenção, médicos de todo o país. Estão abertas as inscrições para edital de contratação de especialistas para o SUS.
3: Ao todo, são disponibilizadas 1.138 vagas imediatas, que abrangem 309 municípios nas 5 regiões do país.
2: Entre as especialidades, a área de anestesiologia lidera a oferta de vagas com 290 no total.
3: E as demais estão distribuídas entre ecocardiografia, cirurgia geral, endoscopia digestiva, colonoscopia e oncologia clínica.
2: As inscrições devem ser feitas pela internet na plataforma da UNASUS, no endereço acesso.unasus.gov.br.
3: Em cada 10 estudantes de 13 a 17 anos se sentem tristes sempre ou na maioria das vezes.
2: E 18,5% dos jovens pensam que a vida não vale a pena ser vivida. É o que aponta o IBGE.
3: Para criar um espaço de escuta e encaminhar esses adolescentes ao atendimento psicossocial no SUS, os jovens contam com a rede Pode Falar.
4: Um canal de escuta acolhedora e sem julgamentos. Essa é a rede Pode Falar, que atende adolescentes e jovens de 13 a 24 anos em emergências psíquicas e emocionais. De acordo com o IBGE, 3 em cada 10 estudantes de 13 a 17 anos se sentem tristes sempre ou na maioria das vezes. 42,9% dos alunos responderam que se sentem irritados, nervosos ou mal-humorados por qualquer coisa. 18,5% pensam sempre ou na maioria das vezes que a vida não vale a pena ser vivida. Os dados são da Pesquisa Nacional de Saúde Escolar, divulgados esse ano. A Rede Pode Falar é um canal gratuito e anônimo que pode ser acessado pelo celular de maneira fácil, rápida e simples. A vice-coordenadora Marina Oliveira fala sobre a importância do projeto.
5: Ele usa a internet, né? Usa a possibilidade do online para chegar a adolescentes do Brasil inteiro e ao mesmo tempo ele facilita a escuta acolhedora desses adolescentes jovens, né? Por ter esse sigilo e essa coisa anônima garantida, ela fica muito mais à vontade para se abrir.
4: Atualmente, 20 instituições compõem a rede Pode Falar em todo o país. As equipes de atendimento são formadas por estudantes de graduação de diversas áreas do conhecimento que são supervisionados por docentes. Todos eles passam por um processo contínuo de formação em saúde mental. Lucas Bonfim, de 31 anos, é um dos atendentes. Estudante de engenharia química na Universidade Federal de Sergipe, ele integra a equipe desde o início deste ano. Mesmo o curso não sendo da área da saúde, ele acredita que o trabalho complementa a sua formação e fala sobre a importância da experiência de escuta.
6: O objetivo do projeto realmente é escutar, a gente conseguir acolher e escutar o que a pessoa tem a falar.
4: A rede Pode Falar funciona como uma espécie de porta de entrada digital para o atendimento psicossocial do SUS, como explica o diretor do Departamento de Saúde Mental, Álcool e Outras Drogas do Ministério da Saúde, Marcelo Quimatti.
7: Ele pode criar uma porta de entrada da mesma forma que a gente criou com pessoas com problemas com jogos e apostas, que ela é feita em pequena escala, mas que ele é muito bem avaliado, ele é muito bem sucedido onde ele é aplicado, e articular isso à rede de atenção psicossocial.
4: A rede Pode Falar está disponível pelo site podefalar.org.br e também pelo WhatsApp ou Telegram. Com locução de Adinaldo Júnior, reportagem Luciana Colares de Holanda.
2: O telefone para atendimento no WhatsApp é o 6199-660-8843.
3: E no Telegram, o nome de usuário é @podefalar.
2: E está disponível na plataforma da Universidade Aberta do SUS, curso em saúde de populações expostas a agrotóxicos.
3: A formação é feita à distância e voltada a profissionais do Sistema Único de Saúde e a demais interessados no tema.
2: O curso reúne conteúdos sobre vigilância em saúde, incluindo identificação e monitoramento de situações de exposição a agrotóxicos.

0: As inscrições podem ser realizadas diretamente na plataforma da universidade no endereço unasus.gov.br.
1: Para muita gente, viajar de avião pode ser sinônimo de comodidade, mas...
0: Mas, para outras pessoas, o transporte aéreo pode resultar em muita dor de cabeça.
1: Por isso, a Agência Nacional de Aviação Civil criou uma plataforma para registrar reclamações sobre serviços prestados pelas empresas aéreas.
2: Quem precisar registrar uma reclamação sobre serviços prestados por empresas aéreas pode utilizar a plataforma NAC Passageiro. O acesso é feito com uma conta gov.br e permite enviar manifestações à Agência Nacional de Aviação Civil, ANAC, acompanhar o andamento do atendimento e avaliar a resposta apresentada pela empresa. Durante o processo, a reclamação é encaminhada à companhia aérea, que responde ao passageiro dentro do prazo previsto pela regulamentação da ANAC. O sistema também permite a troca de informações entre as partes até a conclusão do atendimento. Além do registro de reclamações, a plataforma disponibiliza um painel público com indicadores sobre atendimento das empresas participantes. Os usuários podem consultar informações por companhia aérea, período e nacionalidade da empresa, além dos assuntos mais frequentes registrados pelos passageiros. Dilson Santa Fé, para a Voz do Brasil.
0: Cidadão pode conhecer mais sobre seus direitos na hora de ir às compras.
1: A Secretaria Nacional do Consumidor está com inscrições abertas para mais de 30 cursos gratuitos e totalmente online.
3: A iniciativa, realizada em parceria com a Universidade de Brasília, busca ampliar o acesso à informação e fortalecer a proteção dos direitos do consumidor. Entre os temas disponíveis estão práticas abusivas, proteção contratual, proteção de dados pessoais, consumo seguro, educação financeira e prevenção ao superendividamento. A coordenadora da Escola Nacional de Defesa do Consumidor, Ana Cláudia Santana, destaca que os cursos são uma oportunidade de formar cidadãos com um padrão de consumo mais consciente.
4: A plataforma é disponível para as pessoas a partir de 16 anos, então é uma possibilidade de que na descoberta, né, ali da sua identidade, da sua cidadania, ela consiga descobrir de forma consciente a utilização, né, dos seus recursos financeiros.
3: Um dos destaques é o curso voltado para as BETs, que vai abordar os direitos dos consumidores diante do mercado regulado de apostas de cota fixa e os impactos das novas relações de consumo envolvendo o setor. Para Ana Cláudia Santana, o crescimento das plataformas de apostas virtuais trouxe a necessidade do cidadão se informar e conhecer os riscos que envolvem a prática.
4: Temos o curso de BETs, né, de capacitação para conhecer qual a funcionalidade dessa e o registro legal dessas empresas que estão crescendo aí cada vez mais e de forma ilegal, então a gente precisa fazer isso. O crescimento é absurdo, a comunicação com o cidadão para que a utilização desses aplicativos de jogos sejam conscientes, né, informe do risco.
3: As inscrições estão abertas até 20 de julho pelo portal da Escola Nacional de Defesa do Consumidor. Os cursos são online e gratuitos e as aulas começam no dia 27 deste mês. Reportagem Thaís de Araújo.
0: Lembrando, as inscrições devem ser feitas na plataforma da Escola Nacional de Defesa do Consumidor, no endereço eaddefesadoconsumidor.mj.gov.br.
1: Ajuda humanitária. Brasil envia carregamento com vacinas à Venezuela para vítimas de terremoto.
0: Repórter Lucília Araújo tem mais informações.
5: Uma remessa com 350 mil doses de vacinas foi enviada no último sábado, dia 4, à Venezuela, para apoiar as ações de resposta em saúde após os terremotos que atingiram o país. A carga reúne 100 mil doses da vacina contra a febre amarela e 250 mil doses da vacina contra a raiva canina, destinadas ao controle de doenças em situações de emergência. Segundo o Ministério da Saúde, as vacinas enviadas não comprometem o abastecimento do Sistema Único de Saúde, o SUS. O transporte foi realizado em voo humanitário com chegada neste domingo, dia 5, para distribuição das doses. Desde o dia 24 de junho, foram confirmados 2.645 mortos e 12.666 feridos. O governo venezuelano já registrou 86.100

0: 17 famílias afetadas e 15.050 desalojadas. Até agora, 885 edifícios foram afetados e outros 189 desabaram. Lucília Araújo para a Voz do Brasil.
1: Na época de reprodução dos peixes, a pesca é proibida para garantir a preservação das espécies.
2: Durante o período que é chamado de defeso, os pescadores têm direito a um seguro.
1: O pagamento tem início amanhã.
3: O Instituto Nacional do Seguro Social, o INSS, começa no dia 7 de julho o pagamento do seguro defeso para mais de 149.500 pescadores artesanais. Os benefícios referentes aos períodos de defeso anteriores a 2026 vão ser depositados em parcela única para quem já teve o direito reconhecido. Os pescadores que aguardavam apenas a liberação dos recursos podem consultar a situação do pagamento pelo aplicativo Carteira de Trabalho Digital ou pelo portal Emprega Brasil. Já quem ainda tem o pedido em análise deve acompanhar o processo pelo Meu INSS ou pela Central 135. Os benefícios aprovados posteriormente vão ser pagos nos próximos lotes. Claudimário Carvalho para a Voz do Brasil.
2: São abertos 5 editais do CNPq voltados para a equidade étnica, de raça e de gênero.
1: As chamadas também incentivam a produção de conhecimento sobre desigualdades.
2: Saiba quem pode participar e até quando é possível se inscrever na reportagem de Graziele Bezerra.
4: O Conselho Nacional de Desenvolvimento Científico e Tecnológico, CNPq, está com 5 chamadas públicas abertas, além de 2 projetos voltados ao tema da equidade étnica, racial e de gênero na ciência brasileira. O presidente do CNPq, Olival Freire Júnior, destacou o conteúdo dos editais.
5: E esses 5 editais, eles têm muito de ações tipicamente educacionais voltadas para a inclusão na área de ciência, tecnologia, engenharia, mas tem algumas ações que são voltadas especificamente para a produção de mais conhecimento, conhecimento novo, conhecimento de qualidade sobre esses problemas que têm que ser enfrentados, tanto quanto os problemas de saúde pública, os problemas do petróleo, os problemas da agricultura e tantos outros.
4: Com inscrições abertas até 10 de agosto, a chamada pública Asas para o Futuro é voltada para a inserção de mulheres de 15 a 29 anos no mercado de trabalho. Já a segunda edição da chamada Atlânticas está com inscrições até 30 de setembro e concederá bolsas no exterior para cientistas negras, indígenas, quilombolas e ciganas. Em outra vertente, o projeto Inspiração é destinado à formação de jovens negras na área da indústria da energia. O programa Lélia Gonçalves vai financiar pesquisas sobre desigualdades étnico-raciais. Também há um edital para fortalecer o Sistema Nacional de Promoção da Igualdade Racial. Serão desenvolvidos ainda projetos voltados para a rede de pesquisa em igualdade racial e para ações afirmativas do Instituto Rio Branco, com concessão de bolsas para pessoas negras candidatas aos concursos de ingresso na diplomacia. As informações completas e os editais estão em gov.br/CNPq. Reportagem Graziele Bezerra.
1: Estão abertas as inscrições para o edital BNDES Periferias Fortes Nordeste.
2: A iniciativa é voltada a organizações da sociedade civil que atuam em favelas e comunidades periféricas da região para atender a população que vive nesses locais.
6: O objetivo é fortalecer organizações da sociedade civil e coletivos ainda não formalizados que atuam em favelas e comunidades periféricas da região. Lançado em parceria com o Instituto Eclos, o edital vai selecionar 85 iniciativas nos estados de Alagoas, Bahia, Ceará, Paraíba, Pernambuco, Piauí, Rio Grande do Norte e Sergipe. As organizações selecionadas vão participar de uma jornada de desenvolvimento institucional executada pelo Instituto Eclos, com capacitações, mentorias especializadas, apoio à formalização e acesso a recursos financeiros de até R$100 mil, no caso das organizações de pequeno porte, e de até R$300 mil para as organizações de médio porte. É o que explica a chefe do Departamento de Inclusão Produtiva e Educação do BNDES, Celina Rangel Tura.
7: Vão receber recursos para desenvolver os projetos, que os planos de negócio

0: que vão ser construídos a partir dessa capacitação e mentoria, né? O recurso é livre para onde essa instituição entende que vai fortalecer institucionalmente a sua capacidade de executar melhores projetos, captar mais recursos, e aí são vários objetivos que a gente quer.
1: Podem participar do edital BNDES Periferias Fortes Nordeste, organizações sem fins lucrativos formalizadas e coletivos ainda não formalizados, desde que tenham histórico comprovado de atuação em seus territórios. As iniciativas devem promover benefícios para populações de baixa renda, principalmente em áreas como geração de emprego e renda, educação, saúde, esporte e justiça, entre outras. As inscrições estão abertas até o dia 12 de agosto no site eclus.org/periferias-fortes. Atenção para como se escreve Eclus. E-K-L-O-O-S. Reportagem André de Barros Lima.
2: A Defesa Civil Nacional reconheceu a situação de emergência em mais 77 cidades atingidas por desastres.
3: Podem obter reconhecimentos cidades que sofreram com secas ou fortes chuvas.
4: A maior parte dos municípios teve emergência declarada por estiagem. Já Icatu, no Maranhão, e Goiânia, em Pernambuco, foram castigadas por fortes chuvas, enquanto Piauí, em Minas Gerais, obteve o reconhecimento federal por queda de granizo. Cidades com reconhecimento federal de situação de emergência ou de estado de calamidade pública podem solicitar recursos ao Ministério da Integração e do Desenvolvimento Regional. A solicitação deve ser feita por meio do Sistema Integrado de Informações sobre Desastres. A Defesa Civil Nacional oferece uma série de cursos à distância para habilitar e qualificar agentes municipais e estaduais para o uso do sistema. Natália Kozlik, para a Voz do Brasil.
2: Autorizada a realização de concursos públicos para a Receita Federal e o Banco Central.
3: Juntas, as seleções vão oferecer 316 vagas para cargos de nível médio e superior. São 146 vagas para a Receita e 170 para o Banco Central.
2: Os editais devem ser lançados em até 6 meses.
3: O prazo mínimo entre a publicação do edital e a aplicação da primeira prova é de 2 meses.
2: E essas foram as notícias do Governo do Brasil.
3: Uma realização da Secretaria de Comunicação Social da Presidência da República.
2: Com produção da empresa Brasil de Comunicação.
3: E agora com as notícias do Poder Judiciário e do Congresso Nacional. Boa noite.
2: Boa noite e até amanhã.
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7: Tribunais devem prestar informações ao STF sobre pagamentos a magistrados.
8: STJ nega validade a testamento por e-mail sem assinatura e sem testemunhas.
7: Defeso eleitoral impõe limites a agentes públicos a 3 meses das eleições 2026.
8: Boa noite, eu sou Arthur Filho.
7: E eu sou Walter Lima.
8: Tribunais de 6 estados e do Distrito Federal têm até 48 horas para prestar informações ao Supremo Tribunal Federal sobre pagamentos a magistrados.
7: As decisões foram tomadas em vários processos diferentes de relatoria dos ministros Alexandre de Moraes, Flávio Dino, Cristiano Zanin e Gilmar Mendes. Repórter Marcelo Della Libera.
9: No documento assinado nesta segunda-feira, os ministros determinaram que os presidentes dos tribunais de justiça do Distrito Federal, Goiás, Maranhão, Paraná, Rio de Janeiro, Rio Grande do Norte e Rondônia prestem informações detalhadas sobre os valores e verbas pagas a magistrados da ativa, aposentados e pensionistas nos meses de abril, maio, junho e julho deste ano, com a discriminação das verbas remuneratórias e indenizatórias. Também deverão encaminhar cópias das folhas de pagamento referentes a esse período. Nas 3 ações, os ministros citaram uma notícia divulgada pela imprensa nesta segunda-feira, segundo a qual alguns tribunais teriam autorizado pagamentos remuneratórios e indenizatórios em desacordo com os parâmetros definidos pelo Supremo. Diante dessas informações, a Corte determinou a adoção imediata de providências para verificar eventual descumprimento da própria decisão.
8: E-mail sem assinatura e sem testemunhas não pode ser reconhecido como testamento particular.
7: Essa conclusão é do STJ. Fátima

0: documento. O relator foi o ministro Moura Ribeiro.
1: Defesa Eleitoral impõe limites a agentes públicos.
2: As regras começam a valer faltando 3 meses para as eleições 2026. Mariana Fabri.
3: Entraram em vigor no último sábado, 4 de julho, as principais restrições destinadas a agentes públicos no chamado Defesa Eleitoral. As regras para a administração pública buscam assegurar a igualdade de oportunidades entre as candidaturas. Está proibido nomear, contratar, dispensar sem justa causa ou transferir servidores públicos, transferir voluntariamente recursos da União aos estados e dos estados aos municípios, fazer publicidade institucional e pronunciamentos em rede de rádio e TV, contratar shows para inauguração de obras e nem comparecer a essas inaugurações. Canais oficiais também precisam omitir nomes, imagens ou slogans de autoridades que estejam em campanha eleitoral. As regras completas estão em tse.jus.br.
1: Legislação e jurisprudência trabalhista buscam combater a discriminação contra trabalhadores que sofrem com o alcoolismo. Além de comprometer o desempenho profissional, a saúde física e mental, a doença pode resultar em dispensa discriminatória.
2: Embora a dependência possa evoluir de forma silenciosa, ela causa a diminuição da produtividade, faltas repetidas sem justificativas, violência como assédio moral e agressões e aposentadoria precoce.
1: Quando a empresa tem conhecimento da condição, a demissão pode ser considerada discriminatória, de acordo com a súmula 443 do Tribunal Superior do Trabalho.
2: Só em 2025, dos mais de 522 mil processos julgados no TST, 3.641 foram sobre esta situação.
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1: A você, uma boa noite.
2: E até amanhã.
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0: no ar o Jornal do Senado.
1: Eu sou Paula Groba.
2: E eu sou Ricardo Nakaoka.
1: E estes são os destaques de hoje do Jornal do Senado, que começa agora.
2: Plenário analisa pena maior para violência sexual digital contra crianças.
1: Violência contra jornalistas nas eleições preocupa especialistas.
2: Prorrogadas MPs que tratam da taxa nas blusinhas e de subsídios aos combustíveis.
1: Boa noite.
2: Boa noite.
1: Garantir mais recursos para ações voltadas à infância e à adolescência pode passar a ser uma prioridade no orçamento público.
2: A Comissão de Direitos Humanos do Senado aprovou um projeto que inclui políticas para crianças e adolescentes entre os investimentos obrigatórios das emendas de bancada estadual. Os detalhes com o repórter Rodrigo Rezende.
3: As emendas de bancadas estaduais são recursos do orçamento direcionados coletivamente por deputados e senadores de um mesmo estado para áreas consideradas prioritárias. A lei já prevê uma lista de setores preferenciais e um projeto da senadora Damaris Alves, do Republicanos do Distrito Federal, aprovado na Comissão de Direitos Humanos, inclui políticas públicas para crianças e adolescentes entre as urgências. O relator, senador Eduardo Girão, do Novo do Ceará, foi favorável ao projeto. Ele teve seu relatório lido na CDH pelo senador astronauta Marcos Pontes, do PL de São Paulo.
4: Ao prever expressamente as políticas públicas direcionadas a crianças e adolescentes nas ações prioritárias das emendas de bancada estadual, a proposição corrige lacuna significativa e assegura a alocação de recursos indispensáveis à promoção da dignidade e desenvolvimento pleno desse grupo vulnerável.
3: O projeto segue para análise da Comissão de Assuntos Econômicos.
1: A proteção de direitos humanos de crianças e adolescentes também foi tema de um debate na comissão.
2: Os convidados discutiram medidas para aprimorar as políticas públicas voltadas à infância e à juventude. Repórter César Mendes.
5: No debate da Comissão de Direitos Humanos, Juliana de Souza Nunes, do Instituto Mãos Solidárias, que atua no Distrito Federal, contou um pouco da sua própria história de vítima de violência.
6: Eu fui abusada pelo meu padrasto. O delegado, ele me olhou e falou o seguinte para mim: você sabe que seu padrasto

0: se ele pode sair. Sabe o que eu senti naquele momento? Que não tinha proteção.
1: A senadora Damaris Alves, do Republicanos do Distrito Federal, revelou ter sido ela também vítima de violência infantil.
2: A violência que sofremos na infância, ela não nos define, são as nossas escolhas. Eu também sou sobrevivente da violência.
1: Para a juíza Cati do Prado, o maior desafio do Brasil na proteção de crianças e adolescentes é transformar o sistema normativo em direitos efetivamente vividos. Renato Godoy, do Instituto Alana, defendeu a aprovação do projeto da deputada Laura Carneiro, do PSD do Rio de Janeiro, que assegura o direito das crianças à natureza, em análise na Comissão de Meio Ambiente.
3: E o Senado pode dar um novo passo no combate à violência sexual contra crianças e adolescentes na internet. Os senadores analisam nesta terça-feira um projeto que endurece as penas para esses crimes, inclusive quando há uso de inteligência artificial, e cria novos instrumentos para acelerar as investigações.
4: Outro projeto em análise no plenário nesta semana amplia a divulgação do Ligue 180, canal de atendimento e denúncia de casos de violência contra a mulher. A reportagem é de Pedro Pincer.
5: O Senado pode votar esta semana uma proposta que prevê punições mais duras para a violência sexual digital contra crianças e adolescentes, inclusive nos casos em que é utilizada a inteligência artificial. A pena atual para quem adquire, possui ou armazena material com violência sexual é de 1 a 4 anos de reclusão e multa. O projeto aumenta essa punição para 3 a 6 anos de reclusão e multa. A senadora Damaris Alves, do Republicanos do Distrito Federal, deu mais detalhes.
2: Nós vamos dar com esse projeto poder aos policiais de retirar imediatamente essa live do ar. Nós vamos dar poder com esse projeto que o agente policial, o delegado, imediatamente haja na hora de identificar uma imagem no mundo online de abuso de violência sexual contra criança e adolescente.
5: Também pode ser votada a proposta que estabelece diretrizes para as atividades de inteligência no Brasil, definindo conceitos, funções e procedimentos para obtenção, análise e disseminação de informações. Outros itens na pauta da semana tratam da transferência automática do valor da pensão alimentícia diretamente para a conta do beneficiário ou do seu representante legal, da obrigatoriedade da divulgação do serviço telefônico de denúncias de violência contra a mulher, o Ligue 180, e de um acordo de coprodução cinematográfica entre Brasil e China.
3: E o presidente do Senado, Davi Alcolumbre, prorrogou por mais 60 dias a validade de 2 medidas provisórias editadas pelo governo federal. Uma delas acaba com o imposto de importação sobre compras internacionais de até $50, conhecido como taxa das blusinhas.
4: A outra concede subvenções a produtores e importadores de combustíveis derivados de petróleo. Com a prorrogação, o Congresso terá até o fim de setembro para votar as duas propostas.
3: A segurança dos jornalistas na cobertura das eleições gerais de 2026 foi debatida no Conselho de Comunicação Social do Congresso.
4: A audiência destacou as medidas de proteção desses profissionais. Repórter Patrícia Oliveira.
6: Os participantes enfatizaram o ambiente hostil que marca a atuação da imprensa nesse período dentro e fora das redes sociais. Entre 2010 e 2022, ao menos 35 jornalistas foram assassinados no Brasil. O repórter Pedro Rafael Vilela destacou que nas coberturas eleitorais, muitas ameaças partem dos próprios políticos e assessores.
7: É retirar assuntos da agenda pública por meio da intimidação, por isso que a violência contra jornalistas tem essa dimensão política, né? Ela busca restringir a circulação de informações de interesse coletivo.
6: Daniele Reis, do Observatório da Violência contra Jornalistas, detalhou o protocolo de recebimento de denúncias e investigação dos crimes.
8: Ele institui procedimentos de preservação de prova, inclusive as provas digitais, de escuta adequada, de sigilo das fontes, com vistas à redução da impunidade.
6: Para registrar violações à liberdade de imprensa, as denúncias podem ser enviadas diretamente pelos canais oficiais do Ministério da Justiça e Segurança Pública.
3: O senador Eduardo Girão, do Novo do Ceará, defendeu a revisão da legislação sobre as bets e medidas mais rígidas para conter a expansão das apostas. Segundo ele, o crescimento do setor tem provocado graves impactos sociais e econômicos, e a proibição da atividade seria a forma mais eficaz de proteger a população.
4: Os impactos das apostas esportivas no Brasil foram debatidos em audiência pública conjunta das Comissões de Direitos Humanos e de Assuntos Sociais. De acordo

0: De acordo com o parlamentar, o encontro reuniu representantes do governo, especialistas e entidades da sociedade civil para discutir medidas de enfrentamento aos prejuízos causados pelas BETs.
1: Infelizmente, falta de aviso não foi. Nós votamos contra, fomos minoria, mas temos que consertar. O Senado tem que consertar isso, no meu modo de entender, proibindo a jogatina, qualquer que seja, no nosso território nacional.
2: Já o senador Romário, do PL do Rio de Janeiro, defendeu por videoconferência a aprovação da PEC, que acaba com a escala de trabalho 6x1.
0: O parlamentar, que acompanha a Copa do Mundo nos Estados Unidos, disse que não se licenciou do mandato para poder votar a favor da proposta, caso ela entre na pauta do plenário do Senado.
2: Todos os anos, milhares de peregrinos percorrem a pé ou de bicicleta o caminho da fé em direção ao Santuário de Aparecida. Agora, esse percurso passa a ter reconhecimento oficial como roteiro turístico.
0: A lei sancionada pelo governo e de autoria do senador astronauta Marcos Pontes fortalece o turismo religioso, cultural e rural em mais de 70 cidades de Minas Gerais e São Paulo. Os detalhes com o repórter Henrique Nascimento.
3: O Caminho da Fé agora é reconhecido oficialmente como roteiro turístico. A rota reúne mais de 70 cidades de Minas Gerais e de São Paulo e tem como destino o Santuário Nacional de Nossa Senhora Aparecida, em Aparecida, no interior paulista. A lei teve origem em projeto do senador astronauta Marcos Pontes, do PL de São Paulo. Para ele, o reconhecimento pode atrair investimentos e melhorar a estrutura para os peregrinos.
4: Isso vai atrair investimentos para essas cidades, mais negócios, mais possibilidades de desenvolvimento. Nós vemos na Europa o caminho de Compostela. E por que não a gente ter todo esse desenvolvimento no nosso país também?
3: O ramal principal começa em Águas da Prata, passa por cidades mineiras e paulistas e segue até Aparecida. Segundo a Polícia Rodoviária Federal, cerca de 39 mil romeiros passaram pela rodovia Presidente Dutra em 2025, no feriado de Nossa Senhora Aparecida.
0: Com edição de Paula Groba e trabalhos técnicos de João Lira, o Jornal do Senado fica por aqui. Acompanhe agora as notícias da Câmara dos Deputados. Boa noite.
2: Boa noite e até amanhã.
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6: Avança a proposta sobre a adaptação de moradias às pessoas com deficiência.
7: A comissão aprova prioridade para cidades atingidas por eventos climáticos.
6: Deputados analisam criação de Força Nacional para o combate a desastres.
8: Boa noite. Projeto que institui agrupamento especial de bombeiros para combater catástrofes avança na Câmara. A repórter Maria Neves tem as informações.
9: A Comissão de Segurança Pública da Câmara aprovou o projeto do deputado Lúcio Moschini, de Rondônia, que institui uma Força Nacional Integrada de Combate a Emergências. Essa força será composta por bombeiros militares estaduais que deverão receber treinamento especializado para enfrentar qualquer tipo de desastre. Pelo texto aprovado, a Mobilização Nacional de Resposta Integrada em Desastres funcionará em regime de cooperação entre a União e os estados. Assim como ocorre atualmente com a Força Nacional de Segurança Pública, a Unidade Especial de Bombeiros deverá ser acionada pelo governador do estado atingido pela catástrofe. A atuação do grupo também poderá ser solicitada por um ministro de estado. Como explica Lúcio Moschini, o objetivo da proposta é equipar o país com um grupo de socorro treinado e com comando centralizado, capaz de dar respostas rápidas em casos de emergências.
10: Essa instituição, ela tem que ter CNPJ, ela tem que ter estrutura organizacional, ela tem que ter treinamento, tem que ter comandante e não precisa de fazer nenhum concurso. Basta que os estados se habilitem para fazer parte dessa Força Nacional, envie seus membros, esses membros serão treinados dentro de uma instituição totalmente regulamentada, com hierarquia, e quando sim houver a necessidade, essa Força Nacional será acionada, vai tomar as providências necessárias de acordo com o desastre.
9: Ainda de acordo com o projeto aprovado, a gestão e

0: treinamento do grupo serão compartilhados entre os Ministérios da Integração, do Meio Ambiente e da Justiça e Segurança Pública. O financiamento virá de recursos do Fundo Nacional de Segurança Pública, do orçamento do PrevFogo, que é o Centro Nacional de Prevenção e Combate aos Incêndios Florestais, e do Sistema Nacional de Defesa Civil. Na Comissão de Segurança Pública, o relator, deputado delegado Bruno Lima, de São Paulo, promoveu pequenas mudanças no texto. Dentre elas, alterou o nome do Grupamento Especial de Bombeiros. O texto inicial previa Brigada de Mobilização Nacional. Foi o relator que propôs renomear o grupo para Mobilização Nacional de Resposta Integrada em Desastres. Segundo o delegado Bruno Lima, a alteração visa adequar a iniciativa à realidade federativa e ao Sistema Nacional de Proteção e Defesa Civil. O projeto ainda passará pela análise de 4 comissões da Câmara. Se aprovado, terá de passar também pelo Senado antes de virar lei. Da Rádio Câmara de Brasília, Maria Neves.
1: Meio Ambiente.
2: Comissão aprova a proposta que prioriza municípios atingidos por desastre climático em emendas de bancadas. Vamos saber mais sobre a matéria com a repórter Júlia Lopes.
3: A Comissão de Integração Nacional e Desenvolvimento Regional da Câmara dos Deputados aprovou o projeto de lei complementar que determina prioridade nas emendas de bancada estadual ao orçamento federal para os municípios atingidos por calamidades climáticas reconhecidas pela Defesa Civil Estadual nos últimos 5 anos. As emendas de bancada são destinadas a projetos estruturantes nos estados e no Distrito Federal. Pelo texto aprovado, os recursos poderão ser direcionados a obras de infraestrutura mais resilientes, com o uso de tecnologias inovadoras, sistemas eficientes de drenagem, materiais mais duráveis e soluções de energia limpa, reduzindo os impactos de eventos climáticos extremos. O relator do projeto, deputado Gabriel Nunes, do PSD da Bahia, destacou a importância da correta distribuição desses recursos para fortalecer os municípios mais vulneráveis.
4: Os municípios afetados com problemas climáticos têm diversos problemas para enfrentar. E, naturalmente, a celeridade dos recursos faz com que os prefeitos possam planejar, né, a reconstrução do seu município, possa fazer com que os recursos cheguem na ponta.
3: A proposta também ressalta que infraestruturas adaptadas às novas realidades climáticas ajudam a proteger vidas e patrimônios, além de atrair investimentos, gerar empregos e fortalecer o desenvolvimento local. Em janeiro deste ano, o Ministério da Integração e do Desenvolvimento Regional reconheceu a situação de emergência em 137 cidades afetadas por desastres, como estiagem, seca, vendavais, granizo, inundações e incêndios florestais. O Ministério lembra que municípios com reconhecimento federal de emergência ou calamidade pública podem solicitar recursos para ações de defesa civil por meio do Sistema Integrado de Informações sobre Desastres. A proposta altera a Lei Complementar 210 de 2024, que trata da apresentação e execução das emendas ao orçamento, e agora segue para análise na Comissão de Finanças e Tributação. Da Rádio Câmara de Brasília, Júlia Lopes.
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1: Ciência e Tecnologia.
8: Helder Salomão, do PT do Espírito Santo, manifesta apoio ao projeto que proíbe as apostas esportivas online, conhecidas como bets. O parlamentar alega que esse tipo de jogo provoca endividamento, dependência psicológica e problemas de saúde mental.
2: Na avaliação de Helder Salomão, a regulamentação das plataformas digitais é um passo importante para combater práticas que prejudicam as famílias brasileiras.

0: Para ele, a regulação das redes sociais não restringe a liberdade de expressão, mas coíbe o cometimento de crimes digitais.
1: Sargento Faur, do PL do Paraná, também critica as apostas online e ressalta que votou contra a proposta que regulamentou o setor. Segundo o parlamentar, as bets provocam um endividamento e prejuízos financeiros para muitas famílias brasileiras.
0: Sargento Faur alerta ainda para os riscos do jogo compulsivo. O deputado orienta pessoas com sinais de dependência a buscar ajuda profissional.
2: Educação.
1: Ranieri Paulino, do Republicanos, defende a criação da Universidade Federal do Brejo, com sede em Guarabira, na Paraíba. Segundo ele, a instituição atenderia uma demanda histórica da região e pode ampliar o acesso ao ensino superior público, além de impulsionar o desenvolvimento local.
0: Ranieri Paulino propõe ainda que o Hospital Regional Antônio Paulino Filho funcione como hospital-escola. Ele argumenta que a iniciativa contribui para qualificar o atendimento no SUS e ampliar a oferta de médicos e enfermeiros no interior da Paraíba.
2: Habitação.
1: Comissão da Câmara aprova a proposta que prioriza a adaptação de moradias para pessoas com deficiência em programas habitacionais. A repórter Sofia Peçanha tem mais informações sobre a iniciativa.
3: A Comissão de Defesa dos Direitos das Pessoas com Deficiência aprovou o projeto que sugere moradias extras para pessoas com deficiência em caso de alta demanda em programas habitacionais. A proposta altera o Estatuto da Pessoa com Deficiência, que anteriormente priorizava a pessoa com deficiência ou seu responsável na aquisição de imóvel para moradia própria, sendo reservados no mínimo 3% das unidades habitacionais. O autor do projeto, o deputado Fausto Júnior, do União do Amazonas, entende que não se trata apenas do direito à moradia, mas sim do direito à moradia digna, ou seja, um lar que seja seguro, saudável, habitável e acessível em todos os aspectos. O projeto sugere que a alteração não modifica o percentual mínimo de 3% estabelecido por lei, já que cada programa habitacional apresenta demandas específicas. O texto alerta que o aumento desse percentual poderia gerar custos desnecessários aos entes federativos, sem garantir que todas as necessidades fossem efetivamente atendidas. Dessa forma, a medida propõe que, caso haja demanda superior ao mínimo estabelecido, o responsável pelo programa habitacional promova as adaptações necessárias em unidades já construídas ou em construção, garantindo assim que todas as pessoas com deficiência interessadas sejam atendidas. O deputado Duarte Júnior, do Maranhão, relator na comissão, reforçou que, em relação a edificações multifamiliares, o estatuto já prevê que a pessoa com deficiência e seu responsável tenham acessibilidade garantida nas áreas de uso comum e nas unidades habitacionais.
4: Garantir que essas construções sejam acessíveis. Mais recentemente, a gente aprovou algumas alterações no programa Minha Casa Minha Vida e um ponto que foi inserido foi exatamente esse, para que tivesse a certeza inequívoca de que essas construções fossem acessíveis e as pessoas com deficiência, no caso das moradias verticais, nos prédios, pudessem ter ali os primeiros andares, os térreos, priorização das pessoas com deficiência.
3: O direito à moradia é um direito social assegurado pela Constituição Federal e pela Declaração Universal dos Direitos Humanos da ONU, que abrange diversos fatores, como habitabilidade, acessibilidade, localização adequada, infraestrutura, dentre outros. Agora, o projeto que sugere moradias extras para pessoas com deficiência em caso de alta demanda em programas habitacionais segue para a Comissão de Constituição e Justiça. Da Rádio Câmara de Brasília, Sofia Peçanha.
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2: Votação.
0: Fernanda Melchiona, do PSOL do Rio Grande do Sul, critica parte da oposição por obstruir a votação do projeto que tipifica o crime de misoginia. A deputada considera que a medida é um instrumento de combate à violência e ao discurso de ódio contra as mulheres.
1: Fernanda Melchiona também cobra o avanço de outras pautas em tramitação no Congresso, como a instalação da CPMI sobre o Banco Master e a votação do projeto que prevê a redução da escala de trabalho. Para ela, essas propostas respondem a demandas relevantes da sociedade.

0: Ismael, do PL de Santa Catarina, manifesta preocupação com a proposta que cria o crime de misoginia. Na avaliação do deputado, a redação da proposta pode gerar interpretações amplas e afetar direitos como a liberdade de expressão religiosa, de consciência e de ensino.
1: Ismael defende, então, o fortalecimento das políticas de prevenção e enfrentamento à violência contra as mulheres, com ampliação da rede de acolhimento, capacitação de agentes públicos, produção de dados, apoio às vítimas e campanhas de conscientização.
0: Carla Dixon, do PL do Rio Grande do Norte, defende projeto que cria o auxílio financeiro mensal para mães atípicas. Na explicação da deputada, a medida oferece apoio financeiro às mães que deixam o trabalho para cuidar de filhos que exigem acompanhamento permanente.
1: Carla Dixon acrescenta que o benefício seria concedido independentemente do benefício de prestação continuada, o BPC. Para ela, a medida reconhece as dificuldades enfrentadas pelas famílias atípicas e amplia a rede de proteção a essas mães.
2: Transportes.
0: Carros com mais de 5 anos de fabricação poderão ser obrigados a passar por vistoria periódica. O repórter José Carlos Oliveira tem detalhes da proposta.
3: A Câmara dos Deputados analisa o projeto de lei que estabelece a vistoria veicular periódica para carros com mais de 5 anos de fabricação. Atualmente, essa vistoria é exigida apenas em ocasiões específicas, como durante a venda do veículo. A proposta consolida no Código de Trânsito Brasileiro várias regras que hoje estão dispersas em resoluções do CONTRAN, o Conselho Nacional de Trânsito. A vistoria passaria a integrar a verificação de itens de segurança com o controle de emissão de poluentes e ruídos. Também seria exigida em casos de recuperação de veículo roubado e suspeita de clonagem. A condução de veículos sem vistoria obrigatória ou com laudo de reprovação se tornaria infração grave na carteira de habilitação, com multa de R$ 195 e retenção do carro até a regularização. A proposta é do deputado Fausto Pinato, que rebate algumas críticas que o texto recebeu nas redes sociais.
4: Quando eu propus esse projeto, a intenção nunca foi onerar o cidadão mais pobre ou mais simples. O problema é que eu mexi numa ferida sem querer, né? Ter um comércio de autopeça de carros mais velhos nisso e mexeu com pessoas realmente que estão ligadas ao crime organizado, principalmente na questão de autopeça e roubo de veículos. Então eu queria dizer ao cidadão. Aquele cidadão mais pobre não onera nada.
3: A proposta de vistoria periódica para veículos com mais de 5 anos de fabricação foi aprovada na Comissão de Viação e Transporte, com ajustes feitos pelo relator deputado Cezinha de Madureira, do PSD de São Paulo. O texto está em análise agora na Comissão de Constituição e Justiça. Da Rádio Câmara de Brasília, José Carlos Oliveira.
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5: Justiça.
1: Projeto de Paulo Soares, do Podemos de São Paulo, endurece o combate à corrupção sistêmica. A proposta, segundo ele, prevê a responsabilização de agentes públicos e de pessoas envolvidas em esquemas de corrupção, com penas que podem chegar a 20 anos de prisão.
0: O parlamentar afirma que a iniciativa fortalece os mecanismos de transparência e fiscalização no poder público. Paulo Soares também defende a apuração de denúncias de corrupção e diz que pretende atuar no Congresso em defesa do combate aos desvios de recursos públicos.
1: Chico Alencar, do PSOL do Rio de Janeiro, sugere o endurecimento das regras sobre a guarda de dinheiro em espécie por agentes públicos. O deputado sustenta que valores elevados encontrados em operações policiais levantam suspeitas sobre a origem dos recursos.
0: Para Chico Alencar, a manutenção de grandes quantias de dinheiro em espécie, principalmente em períodos eleitorais, compromete a transparência da administração pública. Ele considera que a medida fortalece o combate à corrupção e aumenta a transparência na atuação de agentes públicos.
1: Otônio de Paula, do PSD do Rio de Janeiro, defende as investigações sobre supostos recursos do Banco Master destinados ao financiamento de um filme sobre Jair Bolsonaro. Ele diz que é necessário esclarecer a origem, a destinação e a aplicação dos valores envolvidos.

0: Otoni de Paula reforça que as investigações devem alcançar todos os agentes políticos, independentemente de posicionamento ideológico. Ele também manifesta confiança na condução do caso pelo ministro André Mendonça e defende a transparência na apuração dos fatos.
1: Segurança Pública.
2: Messias Donato, do União do Espírito Santo, defende o enquadramento das facções criminosas, como o PCC e o Comando Vermelho, como organizações terroristas, frente à decisão do governo estadunidense de sancionar cidadãos e empresas brasileiras ligadas a esses grupos.
0: Na opinião de Messias Donato, a medida é urgente para sufocar os negócios ilícitos dessas organizações no país. O congressista critica ainda a relutância do governo brasileiro em classificar como terrorismo as táticas de pânico e de submissão que esses grupos impõem à sociedade.
2: Termina agora o Jornal Câmara dos Deputados, produzido pela Rádio Câmara, com trabalhos técnicos de Everson Urani e apresentação de Val Monteiro e Márcio Aquilissardi. Uma boa noite para você.
0: Você fica com as notícias do Tribunal de Contas da União. Boa noite.
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3: 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Essa duplicidade aumenta o risco de erros e pode dificultar o acesso de trabalhadores ao benefício. O TCU determinou que o Ministério do Trabalho e Emprego adote medidas em 180 dias para integrar o serviço de seguro-desemprego ao e-social. 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
1: 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Boa noite.

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0: 9:06.
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2: Jean Martinaz está no comando e você acaba de adentrar um universo onde sentimentos ecoam mais alto. Seja bem-vindo ao Love Hurts, onde cada nota musical traz uma melodia, um calafrio, uma história que pode ser sua. Existem recordações ardentes como o sol de inverno, existem memórias persistentes que não querem partir. Agora, deixe esta música te conduzir. Ela está aqui para te acolher. O amor pode machucar, mas neste lugar não recuamos. Experimentamos cada sentimento. Lidamos com as adversidades, mudamos a dor para a música. E agora, deixe que a música se torne sua voz.

0: existem amores que terminam inesperadamente. Existem finais que continuam a ecoar nas lembranças. E é por isso que, ao ouvir a sua sintonia, cada pausa é igualmente um momento para respirar. Vamos fazer uma breve pausa, mas não partimos da sua vida. Continue aqui, respire calmamente e permita que as canções sigam revelando o inacabado.
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3: 10:25.
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5: Nós retornamos e nesse regresso existem sentimentos que nem mesmo o tempo pode dissipar, porque há histórias que deixam marcas, mesmo quando parecem ter ficado para trás. Mesmo diante de feridas e silêncios, ainda assim vale a pena escutar o que o coração não esquece.

0: momentos em que anseiamos por um abraço. Todavia, somente o silêncio ressoa. Durante este tempo, a música se transforma no nosso consolo. Caso hoje esteja complicado enfrentar as lembranças, solte-as junto com esta canção. Não é essencial conter cada lágrima. Vamos interromper brevemente, mas você continua de boa companhia. Permaneça conosco, pois já já tocaremos mais uma faixa daquelas que emocionam profundamente.
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0: 78.
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2: 10h42.
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4: Voltamos uma vez mais e a ausência que sentimos permanece aqui ao seu lado, discreta, porém sempre marcante. É intrigante observar que certas recordações se intensificam justamente no momento em que o coração busca esquecê-las. No entanto, aquilo que teima se manter. Se apagar não é uma opção para o que ficou marcado, deixe que a música seguinte traga algum alívio. Preste atenção nesta.

0: Certas melodias ressoam em nossa alma, outras apenas ecoam verdades já sabidas. A seguir, deixe que o próximo momento revele aquilo que escapou à sua percepção.
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1: Permaneça ligado ao Love Hertz, onde cada pausa é carregada de emoções. Frequentemente, nos momentos de silêncio, os sentimentos mais intensos emergem. Intervalo curto agora, mas não mude de lugar. Já retornamos com mais.
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3: 11:03.
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3: Voltamos à cena. E se o coração apertou com a saudade no intervalo, não há motivos para preocupação. Aqui esse sentimento também ressoa. Existem mistérios que o tempo esclarece. E existem aquelas que apenas entendemos ao escutar com o coração desarmado. Que a próxima música prossiga falando por você, dizendo que as palavras ainda não conseguiram.

continuamos no Love Hurts com Jean Martinazzo, onde cada canção reflete um fragmento daquilo que restou inacabado entre dois corações que falharam em se despedir. Pare um momento conosco e entre no intervalo. Voltamos logo.

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1: Você está no Minuto News. E a gente começa com as principais informações que movimentam o cenário. O Tribunal Superior Eleitoral impôs restrições à publicidade. No mercado financeiro, a Elbor recebeu uma oferta para compra de ações. E na saúde, uma pesquisa identificou uma nova mutação ligada ao câncer de pulmão.
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1: O Tribunal Superior Eleitoral estabeleceu novas restrições para a publicidade. Essas medidas, que já estão em vigor, visam assegurar a igualdade e a transparência em processos futuros, sabe? A legislação eleitoral agora aplica um regime mais rigoroso na divulgação de conteúdos, impactando diretamente campanhas e comunicações. É uma forma de nivelar o jogo para todo mundo. Agora, para o mundo dos negócios. A HBR Realty realizou uma oferta para adquirir todas as ações da Elbor. Segundo o CFO da HBR, o objetivo dessa movimentação é aumentar a tração do papel da HBR, ou seja, dar mais dinamismo e interesse ao valor das ações no mercado.

0: A falta de atratividade das próprias ações da HBR Realty foi o principal fator para essa decisão estratégica de mercado, buscando fortalecer a posição da empresa e atrair mais investidores. Uma jogada bem pensada, viu? E tem notícia boa vindo da área da saúde, que sempre é importante. Uma pesquisa recente conseguiu identificar uma nova mutação genética diretamente relacionada ao câncer de pulmão. Essa descoberta é um avanço significativo para a medicina, gente, abrindo novas perspectivas no desenvolvimento de tratamentos mais eficazes e, o que é melhor, mais personalizados. A identificação dessa mutação pode levar a diagnósticos mais precoces e intervenções muito mais direcionadas para pacientes que enfrentam a doença. Uma luz no fim do túnel para muitos.
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2: 11:23.
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2: Regressando ao silêncio que clama alto e aos sons que decifram o indizível preso em nossa garganta. Porque as sensações que sentimos, mas falhamos ao tentar descrever. Cada vez que retornamos, trazemos um pouco mais de compreensão ou de saudades. Muitas vezes ambas. Prepare o seu coração e abra-o completamente, pois a próxima canção promete tocar em lugares que mais ninguém pode alcançar.

0: estamos nos despedindo agora, mas é bom saber que algumas tramas não têm um fim definitivo. Elas só mudam de capítulo. Agradecemos por nos permitir adentrar aí, na sua memória, em seus silêncios e cicatrizes. Caso hoje tenha sido difícil, torcemos por um amanhã mais tranquilo. Mas, se persistir, aqui estaremos de novo no aconchego único do rádio. Vou nessa, galera. Até outro momento. Mantenham-se seguros.
1: O coração bateu mais forte.

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1: Obrigado.
2: Gratidão, meus amigos, meus irmãos. Fredão.
1: Parabéns, viu, cara?
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4: 11:53.

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2: Meia-noite.
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0: meia-noite e 18.
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0: Meia-noite e 18.
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0: 6:31.
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0: 6:31.

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3: Vamos lá.

0: 1:44.
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3:26. 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
1: 3:39.
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3: 3:46.
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3: 4:19.

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0: A Rádio 4:47.
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1: Olá, olá, salve, salve, simpatia, boas vibrações pra você aí do outro lado do rádio. Tô chegando na sua sintonia, chegando com mais uma edição do nosso Clube da Viola, o clube que mais toca modão no seu rádio. Tem muita música boa, tem muito sucesso e claro que a sua companhia faz toda a diferença aqui no nosso Clube da Viola, tá? A partir de agora, já sabe, as melhores músicas sertanejas, as melhores modas de viola do Brasil. Com muito lançamento e modas para você matar a saudade. Então vem comigo, que além de tudo isso tem muita informação. Aumenta o volume aí. Tá começando mais uma edição do Clube da Viola.
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1: 5:16.
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4: Cidade FM 5:29.
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6: Estamos de volta com o Clube da Viola no seu radinho. Vem comigo agora, tá trazendo esse aqui que é

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3: 5:44.
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0: 5:58.
1: Senhor, no silêncio deste dia que amanhece, venho pedir-te a paz, a sabedoria, a força. Quero olhar hoje o mundo com os olhos cheios de amor, ser paciente, compreensivo, manso e prudente, ver além das aparências teus filhos como tu mesmo os vês, e assim não ver senão o bem em cada um. Fecha meus ouvidos a toda calúnia, guarda minha língua de toda maldade. Que só de bênçãos se enche a minha vida. Que eu seja tão bondoso e alegre que todos quantos se chegarem a mim sintam a tua presença. Reveste-me de tua beleza, Senhor, e que no decurso deste dia eu te revele a todos.
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0: 6:15.
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2: Estamos de volta com o Clube da Viola no seu radinho. Vem comigo agora, tá trazendo esse aqui que é

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0: 6:30.
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6:34.

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1: De volta com o Clube da Viola. Hora da última sequência musical do programa de hoje. E a gente se

0: Fechando aqui o nosso Clube da Viola de hoje, agradecendo carinho, audiência e paciência. Grande abraço aqui do Rodrigo Souza, até o próximo programa, se Deus quiser. Tchau, tchau, até lá.
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5: Cidade 659, bom dia! Tudo certo por aí, gente? Por aqui tudo ótimo, começando mais uma Conexão Cidade, conectando você com as melhores e maiores músicas, grandes clássicos e sucessos, chegando para você nesta manhã de terça-feira, dia 7/7/2026, hein? Maravilha! Como é que tá por aí? Já tomou aquele cafezinho, já tá naquele clima para fazer um dia incrível acontecer? Então bora que bora, porque aqui a gente vai tocar a trilha sonora e você escreve a história, combinado? O WhatsApp tá disponível para você pedir aquela música, dedicar para alguém, fazer a sua trilha sonora acontecer. Manda no zap pelo 34996330983 ou me liga no fixo 3281-5800. Cidade FM, sua melhor sintonia. Sou Lucas Araújo, estou chegando para fazer companhia para você até às 9 da manhã. E já começando nesse jeito. Vamos de Milionário José Rico, Estrada da Vida, já chegando para a galerinha aí das panificadoras. Panificadora Veneza, Panificadora Santo Antônio, Osmar Zé Aparecido, Panificadora Tradição, Marçal Confeitaria, Mãos de Fadas, pessoal ligadinho nos supermercados também, Supermercado Hilário, sempre ouvindo a Cidade FM, galerinha da Construção Civil e também para todos aí da Zona Rural, Anne Kelly, Santa Teresa, Boca Rancho Alegria, João Vitor Fazenda Joinha, Fabricete na Fazenda Cascavel e muito mais. Tá começando o nosso Conexão Cidade.

0: isso aí, moçada. Taíde e Alexandre aqui no Sertão em Festa. E agora a nossa festa continua com ele, compadre Furquinho. Acabou com a paixão.
1: 7 e 7.

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0: Ô, Lucas Araújo, bom dia, como é que vocês estão? Tudo bom? Nós também tá bom, e aí? Ao que vão, né? Hoje é terça-feira, amanhã é quarta. Você joga um Zé Rico pra nós aí. Falou, Gabi. Tchau e obrigado.
1: Tchau, obrigado. Abraço, Pico, tamo junto. Abraço pra você, pra Tânia, toda a família, viu? Obrigado pela sua companhia e pela sua participação. Já tá no pente aqui, Milionário Zé Rico. A gente vai tocar na sequência pra você. Quero mandar um abraço especial também pro Ricardo lá na Brinquefino. Tá ouvindo? Loja Fazendão, tá na sintonia. Alô, meninos. Rafael Adriano Branco, grande abraço. Também um abraço pra Maria Aparecida Família Rodrigues. Já tá mandando aquele bom dia. Bom dia, Lucas. Passa pra mim a música da saudade. Oferece pra família Rodrigues, especialmente pra você, gatinho lindo, maravilhoso. Beijos. Põe meu nome no sorteio. Ei, Maria. E o dia que você me ver aqui 7 horas da manhã, que você olhar meu olho e falar gatinho lindo, eu vou te chamar de mentirosa, viu? É cara inchada, é cabelo bagunçado, é o esbugaiado, é remelando, trem mais esquisito. Ainda bem que vocês me veem só em vídeo de tarde com edição, viu? Meu Deus do céu. Abraço pro táxi amigo chegando aqui também. Bom dia, Lucas.

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0: Cidade, 7:51, faltando 9 para as 8 da manhã, estamos de volta nos estúdios com as Conexão Cidade. Para você que tá ligadinho, tá sintonizando, tá na zona rural, na zona urbana, tá ouvindo aí nas cidades vizinhas também, viu? Grande abraço. O pessoal tá participando, tá chegando por aqui. Enquanto isso, a gente vai passar um recado importante para você. Atenção, hein? Oportunidade de emprego. A Vegas Plastic está contratando mulher acima de 35 anos para atuar na separação de plástico. A empresa oferece salário, produção e cesta básica. As interessadas procurarem a Vegas Plastic no Distrito Industrial, ou seja, levar o currículo em mãos lá no Distrito Industrial. Repetindo, a Vegas Plastic está contratando mulher acima de 35 anos para atuar na separação de plástico. Então, importante aí para você que precisa ou conhece alguém que necessita de um emprego, tá aí uma oportunidade batendo na sua porta. Abraço pro Álvaro, representante de Café Mais Sabor, Tupaciguara também. Grande abraço, Alvrão. Já mandou aqui pra gente, ó. Lucas, bom dia. Mais um dia. Mais uma oportunidade de fazer melhor que ontem. Que Deus abençoe os nossos dias e nossa caminhada e também as nossas escolhas. Amém. Amém, meu amigo. Grande abraço. Abraço também pra Adriângela, tá chegando por aqui. Fala comigo, Adriângela.
1: Bom dia, amigo Lucas.
0: Bom dia.
1: Aqui tá tudo bem, graças a Deus.
0: Opa. Eu saí
1: de ouvir qualquer música do Mirosmar que você puder tocar aí pra mim.
0: Eita, aí sim, hein? Mirosmar, bom demais. Alô, Vilmar Botafoguense. Abraço pro meu parceiro. Bom

Bom dia, meu amigo Lucas Araújo, que Deus te abençoe sempre. Amém, Vilmar. Grande abraço, meu irmão. John Dias também chegando, mandando aquele bom dia. Sebastião Rondron, Camila, Caetano. O pessoal tá participando, tá chegando aqui em peso. Bora de moda, então. Zezé de Camargo e Luciano. A saudade é uma pedra.

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1: Eita!

Cidade, 8 horas em ponto, chegando pra você, Chitãozinho Chororó, Nascemos pra Cantar. Também tivemos Zezé de Camargo e Luciano, A Saudade é uma Pedra. Abraço pra Marcelina chegando, alô Lindalva. Abraço pra você também. Bom dia, Lucas. Passo Eduardo Costa. Opa, no próximo bloco, tá? Betinho chegando também. Alô, Betinho. Tamo junto, meu irmão. Boa terça-feira pra nós, viu? Bora que bora. Fala com nós.

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6: Cidade, 8:04, começando agora o nosso Minuto Esportivo, trazendo para você tudo do mundo do esporte, as últimas notícias, jogos de ontem, jogos de hoje e muito mais. Você encontra comigo a partir de agora no Minuto Esportivo. Pergunta: Vini Júnior foi de fato pior do que Guimarães em pênaltis? Será? Polêmica, hein? Pochettino sobre caso Bolgun, decepcionado com as pessoas. Espanha passa a ser a favorita para vencer a Copa. Será? Bélgica atropela os Estados Unidos e avança para as quartas de final da Copa do Mundo. Novo Mike Jordan, influenciador Speed acumula eliminações como torcedor na Copa. Senadora paraguaia acusa Mbappé de violência de gênero e ameaça processá-lo. Messi versus Salah. Hoje tem confronto Argentina e Egito. E pai de Neymar posta textão com mensagem ao filho. Idolatria, lágrimas no telão e aplausos. Adeus de CS7 nas Copas do Mundo. E nos jogos de ontem pela Copa do Mundo, os Estados Unidos perdeu para a Bélgica por 4-1. Sendo assim, deixou a eliminação. Quem também foi eliminado ontem pela Copa do Mundo foi a seleção de Portugal. Marcou aí a despedida de Cristiano Ronaldo das Copas do Mundo. Será que tem pique para 2030? É meio improvável, né? A Espanha venceu no finalzinho a seleção de Portugal por 1-0. E a Inglaterra venceu o México dia 5/7. Lembrando aqui, tá no nosso script. Domingão teve a Inglaterra vencendo o México. E hoje pela Copa do Mundo, às 13h, a Argentina enfrenta a seleção do Egito. Messi versus Salah. Às 17h, a Suíça enfrentando a Colômbia. Esse jogo, lembrando, que define o próximo confronto das quartas de final. Caso a Argentina passe, pega ou Suíça ou Colômbia, assim como o Egito. Caso também passe, pegue o ganhador do confronto entre Suíça e Colômbia. Ali vai traçar aí a próxima quartas de final. Esse foi o nosso Minuto Esportivo. A gente volta amanhã trazendo muito mais para você na Cidade FM, sua melhor sintonia.

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5: Muito bem, de volta na cidade, 8:18, estamos de volta nos estúdios, pra você que tá chegando, tá sintonizando a 98. Tá na zona rural, tá na zona urbana, ó, tem um recadinho chegando pra você. 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
5: 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Vamos de moda, chega no Zé Neto Cristiano, resumindo.

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Cidade 8:28, chegando Christian Ralph e Solidão no seu lugar. Também tivemos Zeneto Cristiano, Cadeira Cativa. E resumindo, 8 horas 28 minutinhos na Cidade FM, feita pra você.

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5: Sintonize agora o Minuto Esportivo, a sua fonte de informação direta do mundo dos esportes. Vamos apresentar as principais manchetes que movimentaram o cenário esportivo. Uma crise institucional está se desenrolando na Copa do Mundo, após uma interferência do ex-presidente dos Estados Unidos, Donald Trump, junto à FIFA, para liberar um jogador da seleção americana. E a UEFA, por sua vez, eleva a atenção com a FIFA, criticando abertamente a suspensão de um cartão envolvendo a seleção dos Estados Unidos.
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5: A campanha da seleção dos Estados Unidos na Copa do Mundo foi palco de um novo

0: e grande capítulo de controvérsia. A Federação Internacional de Futebol, a FIFA, tomou uma decisão considerada inédita e que gerou um forte debate nos bastidores. Essa decisão está sendo atribuída a uma suposta interferência direta do presidente dos Estados Unidos, Donald Trump. A interferência teria o objetivo de liberar um jogador da própria seleção americana, o que abriu uma séria crise institucional dentro da organização da Copa. O episódio levanta questionamentos sobre a autonomia das entidades esportivas e a influência política em grandes eventos como o Mundial de Futebol. E essa situação não parou por aí. A União das Associações Europeias de Futebol, a UEFA, não demorou a se manifestar e reagiu com fortes críticas à FIFA. A entidade europeia criticou abertamente a suspensão de um cartão para um jogador da seleção dos Estados Unidos. Esse posicionamento da UEFA eleva ainda mais a tensão com a FIFA, que já enfrentava questionamentos em relação à sua autonomia e às decisões tomadas durante a Copa do Mundo. A crítica da UEFA mostra que a polêmica está longe de ser resolvida e o assunto promete novos desdobramentos no cenário do futebol internacional.
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0: Essas foram as informações mais recentes que agitaram o cenário esportivo. Agradecemos a sua companhia nesta parte do programa e voltamos em breve com mais novidades. Até mais.
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3: Cidade, 8 horas 34 minutinhos desta terça-feira, dia 7/7/2026. Pra você que tá chegando, tá sintonizando. E olha só, hein? Tem novidade chegando pra você. 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Bora de, já pra homenagear então, bora de Felipe Rodrigo, melhor me bloquear. Eita, recado tá dado, viu?

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4: Cidade, 8 horas 49 minutinhos. Abraço especial pra Marilda Óptica, está chegando por aqui também. Alô, Marildinha. Marilda, Fran, Lolita, sempre marcando presença. Abraço também pro trio Parada Dura, tá sempre na sintonia. Jéssica, Kelly, Tatá, tá sempre na escuta. Um abraço também lá pra Top Móveis. Tá com o sonzinho lá na calçada, tá no 12 ouvindo a gente, maravilha, hein? Super 10 também tá sempre na escuta. Funelaria Dias, Ugão, Vandelan, Matheus, todo mundo na escuta também. Abraço, moçada. Boa terça-feira pra todos nós, viu? Um abraço também especial pra todo mundo que tá ouvindo aí na zona rural. Tá no agro, tá nos ranchos, nas pousadas, nas fazendas. Grande abraço, é um prazer imenso ter vocês aqui sempre. Eu tô ficando por aqui, tá acabando o nosso Conexão Cidade, mas às 13 horas a gente volta com mais Voo Livre. A Marianinha tá chegando para assumir o encontro marcado que promete, viu? Hoje, terça-feira, cheia de brindes para você a partir das agora 9 horas até às 9 da noite. Tem muita coisa para rolar, muita água para rolar, muita coisa para acontecer, combinado? Abraço para Lindalva Ferreira chegando, mandando aquele bom dia. Betinho, Maria Aparecida, Maria, Sheila. Táxi Amigo, Adriângela, Juarez Júnior, Tânia, Pico, Fernando, Maria Aparecida, Vilmar, Bianquinha Palmeirense, Loja Fazendão, Ricardo, Brickfeno, Rosana, Maju Variedades, está sempre ouvindo também, Vanderlei, Voz Marley. Abraço, Lucas, bom dia, Deus abençoe seu dia para mim e para você. Amém. Amém. Bora, gente, tô ficando por aqui, à tarde a gente se vê de novo. Tchau, abraço, beijo no coração e fui.

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4: E aí, galera da rádio, que energia boa, hein? Eu sou a Andressa Pires e tô aqui pra gente começar mais uma parte do nosso Drops News, o seu programete que te deixa por dentro de tudo que rola no universo da música. Aquelas novidades que você não pode perder. E pra abrir essa nossa primeira parte, a gente já chega com uma notícia que tá dando o que falar. Se liga só. A música de protesto totalmente inclusiva e totalmente americana de Low Cut Connie. É isso mesmo. No novo álbum Living in the USA, o cantor e compositor Adam Winner tá mostrando pra todo mundo como é que a gente pode protestar e festejar ao mesmo tempo. É uma mistura que só a música faz, né? Uma batida que te faz pensar e dançar, tudo junto e misturado. Low Cut Connie chegando com essa proposta super diferente e cheia de atitude, mostrando que a arte é ferramenta para muita coisa boa. E olha, o Drops News tá só começando. Já já eu volto com mais no Drops News. Não sai daí.
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4: Oi, gente linda. Letícia Leal aqui no Guia Astral. Uma energia vibrante nos espera nesta primeira parte, com previsões especiais pra você.
2: Áries, Touro, Gêmeos.
4: Áries, a renovação te abraça. Coragem pra novos ciclos no amor e trabalho. Suas ideias inovarão. Confie na intuição. Persista. Cor da sorte, laranja vibrante. Número 17.
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4: Touro. O universo convida ao equilíbrio e leveza. Nutra laços amorosos com carinho. Dedicação profissional trará crescimento. Cuide do bem-estar. Acredite na sua força. Cor da sorte, azul turquesa. Número 43.
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4: Gêmeos, prepare-se para comunicação e descobertas. Explore novas ideias. Expanda horizontes. Criatividade em alta na carreira. Expresse sentimentos. Cada conexão é um caminho. Cor da sorte, rosa quartzo. Número 29. Que energia boa! O Guia Astral continua. Na próxima parte, previsões para Câncer, Leão e Virgem. Fique ligadinho, a gente volta já.
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8: Nove e oito.

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7: Bom dia! Tudo bem com vocês? Eu espero que sim. Por aqui tá tudo ótimo, caso você esteja se perguntando. Tá começando mais um Encontro Marcado comigo, a sua amiga Mariana Mota, viu, bebê? Vamos que vamos e bora que bora. Já mandar um abraço especial pra Maria Vitalina, pra Mara, pro Azaria Marques também. Grande abraço, viu? Vamos que vamos. Tá só começando hoje e hoje, terça-feira maravilhosa, é claro, temos a participação da Tatá, né? Feitos por Tatá para deixar essa terça-feira ainda melhor. Já já eu te conto como participar. Aqui no Encontro Marcado, você acompanha a previsão do tempo, o Informativo 190 e ainda escuta música boa.

0: Ah, então continue sintonizados no 98,3. Pode participar pelo WhatsApp, viu, bebê? Que é o 996330983. Ou liga pelo telefone fixo 3281-5800. É, e hoje a gente vai brincar com alguns blocos musicais aqui. Vou trazer umas coisas diferentes pra vocês hoje. Pra quem quiser dar uma ideia também, pode, viu? A gente vai começar fazendo um bloco bem apaixonado. Rapidinho é logo após o intervalo, viu?
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4: E aí, galera plugada. Andressa Pires chegando com toda a energia pra gente se conectar de vez no Plugado, o seu ponto de encontro com o que tá bombando.
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4: Olha só, pra começar, um assunto que tocou muita gente. Luiz Roberto faz primeira aparição na TV após revelar câncer e detalha tratamento.
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4: Gente, o narrador Luiz Roberto, essa voz tão conhecida e querida, abriu o coração. Ele desabafou sobre o diagnóstico de câncer que o afastou da Copa do Mundo de 2026. A revelação foi feita lá no Domingão com o Hulk, onde ele contou tudo sobre o tratamento. É um momento delicado, claro, mas a força dele em compartilhar a experiência inspira demais. A gente sabe o quanto essa notícia pegou a todos de surpresa, mas ver a garra dele em enfrentar essa batalha é um exemplo e tanto. A torcida é geral pela recuperação total e que ele volte logo com a gente, com toda a sua narração marcante. Mas ó, a conversa não para por aqui, tá? O Plugado volta em instantes com muito mais novidades pra você. Fica ligado.
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4: Olá, que alegria ter você aqui no Guia Astral.
3: Câncer, Leão, Virgem.
4: Câncer, momento de introspecção e clareza. Expresse sua verdade, confie na intuição para guiar novas perspectivas no trabalho e no amor, florescendo em sua essência. Sua cor da sorte é o rosa quartzo e o número 22.
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4: Leão, brilhe com autenticidade. Seja vulnerável, fortalecendo laços e inspirando no profissional e pessoal com sua luz e coragem. A cor que te favorece é o dourado e o número 47.
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4: Virgem, cuide-se profundamente. Equilibre a doação, priorizando o seu bem-estar, pois pequenas mudanças renovam sua vida, amor e projetos. Sua cor da sorte é o lavanda e o número 31. Nossa jornada astral segue. Fique com a gente, pois logo teremos as previsões para Libra, Escorpião e Sagitário, cheias de novas descobertas.
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6: Muito bem, eu tô de volta com você aqui na 98,3. Deixa eu mandar um grande abraço especial também pro trio Parada Dura. Hoje tem Feitos por Tatá para vocês. Eu já imaginei aqui num desafio bem bacana, na verdade, uma pergunta bacana, né? Primeiro eu quero conhecer vocês. Essa semana eu vou usar bastante a relação dos signos aqui nas perguntas, tá bom? Então, hoje para participar eu quero saber qual é o seu signo. Pode mandar pelo WhatsApp ou pelo telefone fixo, que você já sabe o número, né? Agora, lembram que eu comecei a programação dizendo que eu ia fazer um bloco completamente apaixonado? Pois é, vai ser esse aqui. E eu gostaria também que vocês me contassem dessas três músicas, qual é a sua preferida, qual você achou mais romântica. E para vocês verem que eu não tô brincando, a gente vai começar exatamente com eles. Essa daqui já é uma das minhas preferidas, viu? Olha só. Cê tá doido? Olha só, tá chegando um escorpião por aqui, um gêmeos. Olha só, Kelly é taurina. Gente, não sabia, viu?

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1: Você está no Minuto News. As principais manchetes agora. O governo brasileiro rebate acusações dos Estados Unidos sobre o PIX e o STF. A inflação anual da OCDE acelera para 4,6% em maio. E a colheita menor deve levar a importação de trigo a um nível recorde.
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1: Começando com a política internacional. O governo brasileiro enviou ao representante comercial dos Estados Unidos um documento detalhado, defendendo o funcionamento do PIX e a atuação do Supremo Tribunal Federal. A iniciativa busca rebater as acusações americanas e reafirmar que ambos os temas são questões internas do país, sem necessidade de interferência externa. Brasília vê as críticas como uma ação política, buscando proteger a soberania nacional em assuntos que considera de exclusividade do Brasil. A comunicação reforça a posição do governo Lula diante das pressões externas. Agora, um olhar sobre a economia global. A inflação anual da Organização para a Cooperação e Desenvolvimento Econômico, a OCDE, registrou uma aceleração em maio, atingindo 4,6%. Este avanço foi impulsionado principalmente pelo setor de energia. Em contraste, a inflação de alimentos no conjunto das economias do parte apresentou uma desaceleração, recuando para 3,6%. Os dados mostram um cenário de pressões inflacionárias distintas entre os setores, com o custo da energia exercendo uma influência significativa no índice geral. No agronegócio, o Brasil se prepara para uma importação recorde de trigo neste ano. Analistas do setor indicam que a queda na produção interna do cereal, na safra atual, é o principal fator para esta projeção. A expectativa é que o país precise recorrer ao mercado externo em volumes sem precedentes para suprir a demanda doméstica. A consultoria Safras e Mercado acompanha de perto a situação, alertando para os impactos dessa dependência de importação no abastecimento e nos preços internos do produto.
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7: Que bom ter você de volta ao nosso Guia Astral.
2: Libra, Escorpião, Sagitário.
7: Libra, busque equilíbrio nas escolhas e harmonia no amor e trabalho. Confie na sua intuição e espiritualidade para criar um futuro luminoso. Sua cor da sorte é o lilás e o número da sorte é o 9.
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7: Escorpião, a transformação profunda te espera. No amor, permita-se curar. Na vida profissional, desapegue e abrace o novo com garra. Sua força interior é um guia poderoso para essa fase de renascimento. Sua cor da sorte é o índigo e o número da sorte é o 27.
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7: Sagitário, prepare-se para expandir seus horizontes e viver novas aventuras. No amor, celebre a liberdade. No trabalho, novas oportunidades surgem. Siga seu coração aventureiro e sonhe grande. Sua cor da sorte é o mostarda e o número da sorte é o 42. Muita energia boa, não é mesmo? Nossa jornada astral continua. Na próxima parte do Guia Astral, teremos Capricórnio, Aquário e Peixes. Não perca.
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cidade, são 9h38, bebê. Olha só, tá chegando agora a previsão do tempo pra você, viu? Hoje será parecido com ontem, dia de sol com muitas nuvens, à tarde mais sem chuva. A temperatura máxima será de 26 graus e a mínima de 15, já a sensação térmica está entre 15 e 21 graus. Não há probabilidade de chuva, mas a umidade relativa do ar está em 79%, com ventos de até

probabilidade de formação de arco-íris. E essa foi a previsão do tempo para você. Eita, nós, que eu já tô de volta com você aqui na 98,3. E olha só, bebê, hoje para participar do sorteio feitos por Tatá, tem que me contar qual é o signo de vocês, tá bom? A Maria de Fátima, Fatinha, é de touro também. Se eu não me engano, a Elivane também é. Não, a Elivane é gêmeos. Olha só, gente, é muito interessante porque acaba que uma, né, uma característica ou outra bate com o signo, né? Vocês acreditam? Eu acredito um pouquinho ali. Acho que não sou tão assim, descrente, não. E vamos que vamos, tá, pessoal? A galera voltou aqui das músicas que eu passei no último bloco, só pra recordar aqui, era Ponto G com Ed Brito e Samuel, teve também Mato Grosso e Matias com Enquanto o Sol Brilhar e Fred e Fabrício com Te Amar é Meu Talento. Eu disse pra vocês escolherem a mais apaixonada e é claro que a supremacia aqui foi Enquanto o Sol Brilhar, né? É linda demais. Então logo lá pro final da programação a gente passa ela mais uma vez. Dessa vez a gente vai num bloco um pouquinho mais animado. Tá chegando pra vocês, Vacilona com Kaique Felipe e Luan Pereira. Logo em seguida, pra continuar nesse clima animado, tem também o Caos de Alguém.

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6: Olá, meus queridos, que delícia ter vocês de volta aqui no Guia Astral, para nossa última parte, um momento especial de conexão e inspiração. Vamos mergulhar juntos nessa energia.
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6: Capricórnio, o astral te convida à profunda transformação. Revisite emoções, encontre sabedoria em cada experiência. Redefina valores.

0: flores, permitindo o amor florescer. Confie em sua capacidade de se reinventar. Sua cor da sorte é o azul marinho. E o número da sorte, o 29.
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0: Aquário. Novas perspectivas em suas conexões e ideias. Criatividade em alta, impulsionando inovações. Conecte-se com pessoas de mesma sintonia. Abra-se para novos diálogos e amizades. Sua cor é o vertimenta. E o número da sorte, 73.
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0: Peixes. Aprofundamento na sabedoria intuitiva. Ouça sua voz interior e permita a espiritualidade te guiar. Traga clareza para sentimentos e propósitos. No amor, a empatia será sua maior aliada. Sua cor é o salmão e o número da sorte, o 16. Que a luz das estrelas continue guiando cada passo de vocês, espalhando esperança e serenidade. Um abraço de coração aberto da sua Letícia Leal e até a próxima jornada de descobertas.
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0: Cidade, são 9h50. Olha só, tô indo embora já, viu, Lucas? Você dá uma segurada aí pra nós?
1: Terçou mais cedo aí, Mariana?
0: Terçou mais cedo, cara.
1: Eita, mas ainda bem que a gente é família, né, Mariana?
0: Senão exato.
1: Mas tava no cu do Zé Peru. Falei a expressão correta, né? Pois é, Mariana, vamos tocar o bonde aí agora um pouquinho.
0: Opa, eu vou voltar mais tarde, a partir das 13 horas.
1: Opa, então tá bom, aqui então, novamente.
0: Vamos
1: tocar o encontro marcado aí.
0: Aí, toma conta do meu datezinho diário, viu, com a galera aqui.
1: Vou tentar, você me passa os macetes aí, o que, que tá acontecendo hoje?
0: Pode deixar, hoje eu tô pedindo o signo da galera, viu, pra participar.
1: Ixi, Maria, deve ser um mais bom que o outro, né?
0: É, só tem gente de escorpião aqui, gêmeos.
1: Nossa.
0: Touro.
1: Triste, hein?
0: Escorpião. Acho que pra mim o pior, eu ia falar aqui, mas eu vou deixar pra lá.
2: Gêmeos.
0: É o seu. Odeio Áries.
1: Eita lá, a minha cor dela é vingativa.
0: Aqui, ó. Agnes, não, o seu signo é o pior do zodíaco.
2: Não, gente.
1: Você é ariano?
2: Eu sou ariano.
0: Nossa, você tá vendo? Fala de pior, ele já perguntou, ariano.
1: Meu Deus do céu.
2: Nossa, então eu não devo ser, porque eu sou um anjo. Deixa eu te falar. Cadê o povo ariano pra defender nós aqui, gente? Pelo amor de Deus.
0: Nossa, eu não encontrei ainda nenhum ouvinte, por isso que eu amo tanto os meus ouvintes, tá vendo? Tá difícil de achar um ariano por aqui.
1: E aqui é o quê? Que ela é vingativa? Ela é...
0: Escorpião.
2: Ah, tá vendo? Vingativa, exatamente.
1: É intenso, ainda bem que o meu é de boa.
2: O meu também, amor.
0: O seu é qual?
1: É só de cumilão mesmo, sou touro.
0: Touro, tem muitos taurinos aqui hoje, viu? A Kelly é também, se eu não me engano.
1: É o quê?
0: Não, a Kelly é de gêmeos, o que que é?
1: Taurina nata, eu li ela.
0: Ah, isso.
1: Ah, o que é?
0: Tem mais taurinos por aqui.
1: Certo.
0: O que mais deu foi gêmeos e taurino, se eu não me engano.
1: Maravilha.
0: E é isso, pessoal. Vamos que vamos, bora aqui. Bora, eu vou atender o último pedido aqui, Lucas.
1: Vai lá.
0: Pra descansar, viu, gente? É, não, hoje eu não tô afim de trabalhar, não. Aí eu pedi pro Lucas ficar aqui pra mim. Confia. Vamos lá.
3: Bom dia, Mariana.
0: Bom dia.
3: Tudo bem com você? Mariana, manda pra mim a música. Manda a programação. Pra minha filha Mariana, que tá aniversariando hoje.
0: Opa, Mariana, um grande abraço pra você. Olha lá, minha fã Elizabeth é de Áries, gente. Oh, meu Deus do céu.
2: Uhul! É isso aí.
0: Ah, agora eu gosto um pouquinho mais de Áries, porque ela tá sempre pedindo as minhas músicas. É pessoa legal. Fez que eu mudasse toda a minha percepção sobre o signo. Vamos então, pessoal. Ó, um grande abraço. Volto às 13 horas. Fiquem com Deus. Até a próxima, que é daqui a pouquinho. Tchau, tchau. Vamos. Chegando curvas para vocês com Cleiton e Romar.

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6: Olá, você que está sempre conectado com o mundo do esporte. Seja muito bem-vindo, seja muito bem-vinda ao Minuto Esportivo. É sempre um prazer ter a sua companhia por aqui. E já chegamos com as principais informações que estão agitando os bastidores do nosso futebol. Um panorama completo para você que não perde um lance sequer. Samir Chaudhry deve deixar o comando da CBF, segundo informação confirmada pelo jornalista Elia Júnior. E a segunda manchete do dia, a seleção brasileira já projeta uma reformulação para a Copa do Mundo de 2030, com 4 goleiros podendo integrar este novo e promissor ciclo.
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6: A informação que chega dos bastidores da Confederação Brasileira de Futebol é que Samir Chaudhry, atualmente no comando da entidade, está de saída. Quem cravou essa notícia foi o renomado jornalista Elia Júnior, da Band. Segundo ele, uma limpa será promovida na cúpula da CBF. Essa decisão, que promete gerar bastante repercussão, vem na esteira da eliminação precoce da nossa seleção na última Copa do Mundo. Um resultado que, como sabemos, não atingiu as expectativas e agora desencadeia uma série de mudanças importantes na estrutura da confederação. E falando em seleção brasileira, mas com os olhos já voltados para o futuro, o planejamento para a Copa do Mundo de 2030 está em pleno vapor. A equipe técnica, sob o comando de Carlo Ancelotti, que vale lembrar, teve seu contrato recentemente renovado, está empenhada em uma profunda reformulação. Dentro desse plano, a comissão técnica já está de olho em 4 goleiros, que podem sim fazer parte deste novo ciclo. A ideia é clara, realizar testes e oferecer oportunidades para novos nomes, buscando assim construir uma base sólida e talentosa para os desafios que virão até 2030. É um trabalho de longo prazo, mas que já começa a ganhar forma.
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6: O Minuto Esportivo segue por aqui, com você sempre bem informado sobre tudo o que rola no universo do esporte. Uma ótima sequência de programa para todos nós.
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8: Cidade, 10h08, estamos de volta com o nosso encontro marcado. A Marianinha foi ali, mas daqui a pouquinho ela tá de volta. Enquanto isso, a gente vai tocando bonde por aqui, beleza? Lembrando que hoje tá rolando brindes pra você e hoje a enquete é uma só. Manda pra gente seu signo, a gente tá curioso pra saber, viu? Tá chegando aqui signo de escorpião, a Bianquinha falou que o dela é vingativa. Vixe Maria. A Elizabeth também participou, a Jéssica tá ouvindo lá na Super 10, falou assim, Lucas, sou a Ariana,

Eita! Os Malambrita, Neide Marcos chegando por aqui também, Marta. Ó, o Betinho é aquariano, rapaz. Que maravilha, hein, Betinho? Eita, já tá explicado o que gosta de pescar, viu? Abraço, meu amigo. É isso aí, vai mandando pra você aqui no zap pelo 34996330983. Ou liga no fixo e fala pra mim mesmo. A gente troca aquela ideia, a gente conversa um pouquinho. Falou, Lucas, meu signo é tal, viu? Hoje, terça-feira, lembrando, tá chegando pra você, ó, tem brindaços, hein? Alô, Tatá! Grande abraço pra você, Jéssica chegando aqui também, marcando presença, dando aquele bom dia. O meu é o melhor, Áries. Vixe Maria, sai de baixo. 10 e 9, vamos de moda. Vai mandando seu signo, hein? A Josi Silva chegando por aqui também. Vera Lúcia, Solange, tá participando, hein? Tá gostosinho hoje o programa. Esse é o nosso encontro marcado de terça-feira.

Cidade, 10 horas 15 minutinhos, chegando Skank pra você, Ela Me Deixou Suave. Também tivemos Matheus e Cauã, Ilusão de Óptica, participação de Ana Castela, e por aqui os signos não param de chegar, viu? Ó, a Bianca falou aqui que ela é de Escorpião e que ela só não decifra taurinos, viu? O resto ela lê até a mente. Eita, ainda bem que eu sou de Touro, viu?

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6: Cidade, 10h22, estamos de volta. Chegando mais pedidos por aqui, a Jéssica tá chegando. Ô Lucas, ó, eu sou Áries, que isso, hein? Eita, Fabiana também já mandou aqui seu signo, qual que é, Fabiana?
7: Oi, Lucas, bom dia.
6: Bom dia, tudo jóia.
7: Meu signo é Capricórnio.
6: Capricórnio. Diga aí, vixi, que eu tenho pra dizer de Capricórnio, gente? Confesso que eu nunca convivi com um capricoriano. Acho que é capricoriano que fala, não é? Enfim, signo de Capricórnio, eu nunca lidei. Eu acredito que seja um signo familiar, né? Com uma interação positiva, trabalho em equipe e um pouco ali de como é que eu posso dizer? Eu acho que Capricórnio é um pouco mais a questão autoritarista, eu acho. Mas assim, confirma pra mim, Fabiana, se decifra pra gente, tá bom? A Tailane falou que é de peixes, gente, tá chegando aqui, o meu é peixes, Lucas. É, signo interessante, viu? Maria Mendonça, tá chegando, fala, Maria.
8: Bom dia, Lucas.
6: Bom dia.
8: Tudo bem?
6: Firme.
8: E bom dia pra todos aí.
6: Opa, firme. Oh,
8: meu signo é Leão, sou 3 de agosto.
6: Vixe.
8: Tá? E uma? Nem põe aí no sorteio aí.
6: Põe na hora. Leão, eita, nós, signo é bom também, viu? A Fabiana confirmou que é verdade, viu? Então não tô ruim de ler signos não, né, Fabiana? Até que tá dando certo, né? Abraço pra você. Vamos de Cleiton Romário, desacelera esse passo. Na sequência tem pedido chegando, a Rosa Maria Ribas tá chegando por aqui também. Ó, a Fabiana quer colocar

0: na hora, viu, Fabiana? Já coloquei seu nome aqui, obrigado, viu? Lembrando que hoje tem Feitos por Tatá. Delícias da Tatá, sacolé da Tatá, mulher arrasa, viu, gente? Abraço pra Tatá. Ô, Jéssica, cadê ela? Fala pra ela dar um alô aí, fala que eu tô online, viu? Vamos de moda, 10h24, Cleiton e Romário, desacelera esse passo.
1: Essa é pra você que não vê os momentos mais simples passando na sua vida, viu?

0: deixe pra amanhã o que você pode falar hoje. 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
1: Dez e vinte e sete.
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1: Minuto News. As manchetes que abrem nossa parte informativa. Pesquisa do Paraná Pesquisas aponta Daniel Vilela na liderança para o governo de Goiás. No cenário econômico, os índices de atividade do setor de serviços dos Estados Unidos são o principal destaque. E no agronegócio, a canola ganha espaço no Rio Grande do Sul como alternativa ao trigo.
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1: Em Goiás, a corrida eleitoral para o governo ganha novos contornos. Uma pesquisa do Paraná Pesquisas coloca Daniel Vilela na liderança das intenções de voto. O levantamento é um termômetro importante para a disputa, mostrando um cenário inicial. A pesquisa também revela Gracinha, a ex-primeira-dama do estado, à frente na disputa pelas vagas no Senado Federal, indicando um panorama político movimentado na região. Os dados trazem um retrato das preferências do eleitorado goiano, delineando as primeiras tendências para as próximas eleições. No panorama econômico internacional, a atenção se volta para os Estados Unidos. Os índices de atividade do setor de serviços, referentes a junho, são aguardados com expectativa. Medidas pela S&P Global e pelo ISM, essas informações são cruciais para entender a saúde da economia americana. Analistas e investidores monitoram de perto esses indicadores, que podem influenciar decisões de política monetária e o humor dos mercados globais. Além disso, o relatório Focus no Brasil também está entre os pontos de interesse na agenda econômica, trazendo projeções para a economia nacional. E no campo, uma mudança estratégica está em curso no Rio Grande do Sul. Produtores rurais têm dado mais espaço ao cultivo de canola, que surge como uma alternativa viável ao trigo. Essa decisão é motivada pelos preços do trigo, considerados pouco atrativos para os agricultores. A expectativa de uma colheita de cereal de menor qualidade, resultado dos efeitos do fenômeno El Niño, também impulsiona a busca por culturas mais rentáveis e resilientes. A canola, portanto, se apresenta como uma opção para garantir a sustentabilidade e a produtividade no agronegócio gaúcho, diversificando as culturas e mitigando riscos.
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0: Cidade, 10:36, começando agora o nosso informativo 190, trazendo as informações das últimas horas na cidade de Tupaciguara e região. Bom dia, De Ângeles, bom dia, Agnes Fidelis.
1: Bom dia, Lucas, bom dia, Fernando.
2: Bom dia, Agnes, bom dia, Lucas Araújo. Sabe quem eu quero mandar um bom dia muito especial hoje?
0: Manda pra nós.
2: Pra Ana Alice, que tá completando hoje mais um ano de vida. Eita. Ela que é a mãe da Marininha e isso, que é a esposa do nosso parceirão. Do
0: meu
2: nosso
0: amor.
2: Lucas Araújo. Então, Ana Alice, muita paz, muita saúde, muito amor, muita coisa boa aí na sua vida, que o Lucas cuida direitinho de você, porque se ele não cuidar, você fala pra nós, não vai puxar a orelha dele, né?
0: Pode deixar comigo. Deixa que eu cuido. Um beijo, meu bem. Fiz um videozinho lá, básico, só pra não deixar passar em branco, né, meu bem?
2: Tá certo, então. Parabéns, viu, pra você. Em seu nome, a gente cumprimenta aí a todos os aniversariantes de hoje. Baixa um pouquinho
0: Isso, olha lá, foi.
2: Vamos pro 190, porque hoje não tem Nath Bizimoto.
1: Bora lá então. Fala esse que é menor, que aí eu falo outro.
2: Vocês... Visita tranquilizadora em caso de violência doméstica contra mulheres na Avenida Modesto Alves Prudente, no bairro Primavera. Eu vou falar dois, porque aí, pra você não falar que eu tô com treinagem. E uma fiscalização do egresso do sistema prisional com descumprimento na rua Oscar Alves de Barros, no Morada Nova.
1: Esse aqui, ó, medidas protetivas. Era esse, aham. Ó, essa visita aqui é daquele caso da menina que a pai bateu, né? Sofreu agressão. Tá, aí ela entrou com essas medidas protetivas contra o pai.
2: Mas você pode fazer isso aqui, depois eu faço isso.
1: Então tá bom, você é muito bonzinho.
2: Só não passa pro Lucas, que o Lucas gosta de falar.
1: Não, a leitura do Lucas é excelente.
2: Que é isso.
1: Ó, invasão de dispositivo informático na rua Rodrigo do Vale, no centro. Vítima informou que estava aguardando uma mercadoria ser entregue em casa, até que recebeu contato que a mercadoria seria entregue por outra transportadora e que por isso seria necessário fazer um Pix no valor de R$1,90, o qual seria enviado através de um link. A vítima, sem desconfiar, entrou nesse aplicativo e efetuou o pagamento solicitado. Depois de feito, a vítima disse que tentou entrar no aplicativo do link novamente, porém só ficava carregando. A vítima questionou o autor sobre a mercadoria, porém só teve respostas vagas. Foi aí que começou a desconfiar de uma possível fraude. Encerrou o contato com o autor, mas percebeu que havia perdido o controle do seu celular. A vítima correu até a casa do filho, o qual entrou em contato com o banco e foi informado que sua conta bancária da vítima estava negativa e que havia sido feito um empréstimo e realizado compras no cartão de crédito, sem autorização. O mesmo foi orientado contra as providências cabíveis, inclusive sobre a necessidade de manter contato com a instituição financeira.

0: ruim.
1: Já tinha ido.
0: Já tinha ido, exatamente.
1: Tivemos um furto também na rua Benedito Paulino Moreira, Jardim Europa 2. Vítima informou que está separada de seu ex há 2 semanas, porém está sendo importunada por ele. Informou também que ele é usuário de substâncias entorpecentes e fica sempre em busca de dinheiro para manter o vício. Segundo a vítima, ao chegar em sua residência, constatou o desaparecimento de quantia de R$200 que se encontrava em sua carteira dentro do do imóvel ou do móvel, né? Dos dois, né? Móvel. Deve ser. Em seguida, buscou imagens pelas câmeras do vizinho, as quais foi possível ver o seu ex pulando o muro da casa e acessando o imóvel. Diante dos fatos, ela foi orientada a comparecer à delegacia com as imagens. Foi realizado rastreamento e até o momento o autor não foi encontrado. Foi furtada aí da vítima pelo ex.
0: É, mas sabe o que foi interessante? Parece que tinha mais de R$1.000 e ele pegou só 200.
1: Só 200? E que deixa, não, né? Deixa esse dinheiro dentro da carteira também, em casa.
0: Exatamente.
1: Né? Então agora ficar mais esperto, né?
2: É.
1: Foram essas as ocorrências do Informativo 190, que volta
0: amanhã, mais ou menos, nesse horário.
1: Mais ou menos, nesse mesmo horário.
2: No mesmo horário. Rápido comercial, daqui a pouquinho a gente volta falando um pouquinho do esporte.
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0: Estamos de volta agora com o nosso Momento Esportivo, trazendo para você notícias do esporte, jogos de ontem, de hoje e muito mais. Né, De Angelis?
1: Bora no off aqui, que aqui a gente conversa.
0: Nossa, é altos papos, viu? Até de churrasco falar aqui, foi dando água na boca. Não fala, não. E pra quem não sabe, o Fernando costuma fazer um churrasco meio atrapalhado, é só de ponta de picanha pra cima, viu, gente? É só trem bom.
1: Eu gosto das picanhas.
0: Quando a Vanessa tava aqui, a Vanessa Marcelo vivia passando inveja na gente aqui, oh, meu Deus do céu. Mas a Vanessa tiçava também, né? Ela ficava pompilha.
1: E a Vanessa não gosta de comer, né?
0: Quase um pouco, né? Trazia três pão, comia os três e pedia fala. Vamos falar do esporte aí, Fernando.
1: Não fala dela porque já não tem um carinho.
0: Muito, muita gente boa, né?
1: Vamos falar do esporte.
0: Bora lá, ontem, né, tivemos aí mais um jogo de oitavas de final, onde a Espanha...
1: Os últimos, é, oitavas de final hoje.
0: Hoje tem a última rodada, né, das oitavas, né? Ontem a Espanha eliminou o Portugal no finalzinho, hein, rapaz? Jogaço ali, mas não foi um jogo...
2: Não
0: foi um jogo muito vistoso, não, né, Fernando?
1: Foi, não.
0: Acompanha uns lances lá, um jogo bem... Bem travado, bem trucado.
1: O tanto o goleiro da Espanha como de Portugal, eles fizeram boas defesas, mas não foi um jogo emocionante, lance atrás de lance, Cristiano Ronaldo praticamente andando em campo. Então, eu acho que a Espanha, ela mereceu ainda. Mesmo que não foi um grande jogo, Lamine, mais uma vez, não apareceu do jeito que a gente está acostumado a ver ele jogar. Acho que a pressão está sendo muito grande em cima dele, jovem, muito jovem, né? Mas eu acho que a Espanha mereceu. Portugal foi um jogo equilibrado, mas a Espanha mereceu. Só fez o gol no finzinho lá, com o Merino, que tinha acabado de entrar. 1-0 para a Espanha. Bye, bye, Portugal. O Lucas disse que achou bom. Eu, assim, agora estou pensando o seguinte, eu falei isso aqui esses dias... A gente não pode ficar torcendo por mais

0: candidato, não. Agora nós temos que torcer para que dá umas embates violentos. Porque eu torço contra a Argentina e França.
1: Qualquer porque um. A Alemanha já foi embora mesmo, né, Fernando?
0: É, a Alemanha já foi, a Itália nem foi, então. É Argentina e França, principalmente Argentina. Argentina eu sou contra até o último dia. O Messi eu considero aí um dos maiores jogadores que já teve na história do futebol. Né? Às vezes ele merecia até encerrar, mas eu não. Para a Argentina eu não dou conta. Eu acho que hoje ela não vai ter dificuldade com o Egito, tanta dificuldade com o Egito, mas sabe lá, nessa Copa está mostrando.
2: O futebol ele surpreende,
0: algumas
2: né?
0: Algumas coisas. Agora eu acho que. Sim, acho
1: agora
0: que
1: você vai torcer para quem?
0: Aí Colômbia, Inglaterra.
1: Marrocos.
0: Mesmo a Noruega, Marrocos um pouco menos, mas quando for contra os grandes eu torço para Marrocos também, contra a França eu sou Marrocos desde pequeno.
1: Na verdade, eu acho que para quem a gente está torcendo, tá perdendo, viu?
2: Acho que a gente tem que torcer a favor, vamos, né? Porque se não é que sai, né? Então hoje eu sou argentino, eu sou irmão hoje. Só para sair fora.
0: Palmeirense vascaíno aí eu nunca, né?
2: É. Agora o jogo emocionante a gente teve com Bélgica e Estados Unidos, hein?
0: Foi.
2: 4-1, a Bélgica ali literalmente mandou o pé no acelerador, enfiou. Eita, chegou aí um Mercado Livre. Ó, a Bélgica fez 4-1 nos Estados Unidos, né? O pessoal tá até fazendo chacotas aí na internet com o presidente lá dos Estados Unidos, falando que ele tinha feito tão baixo assinado para tirar os cartões dos jogadores. Você ficou sabendo dessa, Fernando? É, falaram que teve uma ligação pessoal do presidente dos Estados Unidos, né, pra FIFA, pedindo aí a anulação dos cartões aí pros jogadores dos Estados Unidos. Coisa que não existe, né? Claro que eles não iam fazer isso, mas teve essa conversa aí.
0: Essa pressão.
2: É, mas não resolveu muita coisa não, viu?
0: Mas assim, falar 4-1, eu consegui assistir o jogo, não sei se vocês conseguiram. É, não foi um bom jogo também. E esse resultado, ele é fantasioso. A Bélgica não dominou assim, não mereceu golear, não. Inclusive, dois gols da Bélgica foi entregado, assim, uma do goleiro e outra do zagueiro. Entregou e falou assim, faz. Né? Então, o resultado mais lógico aí seria até um 2-1, mas 4-1 foi em real. A Bélgica não jogou tanto. Mas vem crescendo aí, né, na competição e...
2: É por isso que a gente fala que o futebol, ele tem a sua caixinha de surpresas, né, Fernando?
0: É.
2: Às vezes não tá jogando nada, é o caso que aconteceu, né, a gente teve um exemplo aí, sentiu na pele Brasil e Noruega, onde o Brasil não fez um jogo vistoso, mas até então, né, teve boas decisões, porém não converteu em gol.
0: Sim.
2: A Noruega ali, em poucas oportunidades que teve...
0: É, o Haaland pegou gols. Na bola duas vezes, praticamente fez dois gols.
2: Então, né? Então é onde que a gente fala a questão aí da eficiência, né?
0: É, por isso não... eu acho que a França, ela é disparada, né, a favorita, seguida aí por Argentina, Espanha, Inglaterra vem crescendo, mas pode acontecer qualquer coisa, futebol ele é bom por causa disso, nem sempre o melhor ganha, né?
2: Justamente, mas o destaque maior eu acho que pra Inglaterra, viu? Porque você ganhar de um México que tava vindo embalado, dando dificuldade, força, torcida. Eu acho que cresceu um pouquinho o ego ali, eu acho que eles vão vir forte aí pro mata-mata.
0: É, vamos ver, né?
2: É. Hoje, então, a gente tem aí a definição do último confronto das quartas de final.
0: Das oitavas.
2: É, para as quartas.
0: Pra saber o confronto.
2: Pra gente saber quem vai ser o jogo aí das quartas, né? A Argentina enfrentando o Egito às 13 horas.
0: Horário diferenciado, hein, gente? É 1 hora da tarde.
2: 1 hora da tarde. E a Suíça enfrentando a Colômbia às 5 horas. Então hoje não tem jogos à noite, tá?
0: E amanhã não tem 13. Jogo nenhum.
2: Amanhã não. Né? Aí as quartas começam na quinta-feira.
0: Já está decidido as quartas.
2: Isso. Então, lembrando hoje, mais uma vez, 13 horas Argentina e México, 17 horas
0: não,
2: Suíça.
0: Não, Argentina e Egito.
2: E Egito, perdão. Eu vi o símbolo aqui da bandeira, achei que era o México. É, Argentina e Egito, e às 17 horas tem Suíça e Colômbia.
0: Quem ganha Argentina e Egito?
2: Argentina.
0: E quem ganha Colômbia e.
2: Eu vou torcer para Colômbia por causa dos meus jogadores, né? O John Arias está lá.
0: Porque é sul-americano e vou torcer
2: para Colômbia.
0: E acho que a Colômbia também está surpreendendo essa Copa. Tem jogado bonito, tem ganhado bons jogos aí, né?
2: Isso, a Colômbia.
0: A Suíça nunca joga bonita, é o ferrolho suíço, só atrás e bola cruzada.
2: É.
0: Né? Então vamos ver o que, que vai dar.
2: É. Então, lembrando aí, os confrontos das quartas de final, só pra gente passar rapidinho aqui, né? Quinta-feira, dia 9. Quinta-feira, dia 9, às 17 horas, tem França enfrentando o Marrocos.
0: É só um jogo por dia.
2: É só um por dia. Na sexta, 10/7, às 16 horas, tem Espanha e Bélgica. No sábado, tem às 18 horas, Noruega enfrentando a Inglaterra.
0: Era pra ser Brasil e Inglaterra.
2: Era pra ser, né?
0: Mas não é.

0: hoje a gente tem aí,
1: no
0: né?
1: Domingo.
0: É, e no sábado, no caso, às 22. Domingo não tem.
1: A sábado tem dois?
0: É, os dois jogos são no sábado. Né? Um será às 18, que será Noruega e Inglaterra, e o outro seria às 10 horas da noite. No caso, vai ser, né? Ou aí vai ter a Argentina ou o Egito enfrentando ou a Suíça ou a Colômbia.
1: Ah, não estão aí, domingo não vai ter jogo.
0: Domingo não, domingo não tem jogos, aí os próximos jogos, as semifinais serão nas terças e quartas-feiras, né? Terça e quarta, e a final será no sábado, né? No sábado, perdão, tem a disputa do terceiro lugar, né? Dia 18 e no domingo, dia 19, 16 horas.
1: Pra mim, o jogo da Argentina e Colômbia seria no domingo.
0: É, não, vai ser no sábado, dia 11, né, às 22 horas.
1: Já tô chutando aqui, Argentina e Colômbia.
0: Eu também, eu tô arriscando aqui.
1: Mas se for Egito e Colômbia, eu vou achar lindo. Eu vou achar maravilhoso.
0: Mas essa Copa, a não ser tirando os jogos de ontem, né? Você pode ver que os jogos aí das oitavas de finais foram pau a pau. Foram muito difíceis, né? Diferença aí de um golzinho só no placar, México e Inglaterra 3-2, né? Noruega e Brasil 2-1, 1-0 para a França. A não ser também o Marrocos aqui, que venceu por 3-0 o Canadá, né? Mas o Argentina, Cabo Verde 3-2, Egito nos pênaltis, né?
1: Gente, Portugal. Eu sei que a gente hoje tá com pouco tempo. Mas eu não sei se vocês viram esse negócio aqui, essa mensagem. Copa do Mundo, Brasil e Noruega. Antes de tudo, uma reflexão. A Noruega acaba de eliminar o Brasil de uma Copa do Mundo. Milhões de brasileiros ficaram tristes. Afinal, perder no futebol sempre dói. Faz parte da nossa cultura, da nossa paixão e de nossa identidade. Mas quando o árbitro apitou o fim da partida, uma pergunta ficou no ar. Quem realmente venceu? A Noruega venceu uma partida de futebol, mas há muito tempo ela vem vencendo um campeonato muito mais importante. Um campeonato que não dura 90 minutos, dura todos os dias do ano. Enquanto nós discutimos o resultado de um jogo, a Noruega continua oferecendo a seus cidadãos um dos melhores sistemas de educação do mundo. Continua figurando entre os países mais seguros do planeta. Mantém uma das menores taxas de corrupção, uma saúde pública de excelência, cidades organizadas, transporte eficiente, respeito às leis, estabilidade econômica e um dos maiores índices de desenvolvimento humano da humanidade, né? É o IDH. Lá, a maior riqueza não é apenas o petróleo, é a confiança entre as pessoas e nas instituições. É saber que os impostos retornam em serviços. É poder caminhar tranquilamente pelas ruas. É oferecer a seus filhos uma educação de qualidade. É acreditar que o esforço será recompensado. É viver um país onde o cidadão e não o governo está no centro das prioridades. Enquanto isso, o Brasil, um país infinitamente mais rico em território, água, biodiversidade, clima e recursos naturais, ainda luta contra os problemas que já deveriam fazer parte do passado. Violência, corrupção, desperdício de recursos públicos, educação desigual, infraestrutura precária e serviços essenciais que nem sempre atendem a população com a qualidade que ela merece. O que nos separa da Noruega não é o talento, não é a capacidade, muito menos riqueza. O que nos separa são escolhas, escolhas feitas ao longo de décadas, escolhas de governantes, escolhas de cada eleitor. É justamente aí que mora a maior lição. Nenhum político pode reivindicar para si o mérito de uma vitória da seleção brasileira. Assim como nenhum governante pode ser responsabilizado por uma derrota dentro do campo de futebol. A seleção pertence aos atletas, à comissão técnica e principalmente ao povo brasileiro. Mas a qualidade de vida de um país pertence às decisões tomadas por quem administra os recursos públicos e pela forma como a sociedade escolhe seus representantes. Por isso, é preciso tomar cuidado para que a emoção de uma vitória esportiva nunca substitua a razão necessária para decidir o futuro de uma nação. O futebol desperta paixão. A política exige responsabilidade. Uma Copa do Mundo pode nos dar um mês de alegria. Boas escolhas nas urnas podem proporcionar décadas de prosperidade. Mas escolhas podem comprometer gerações. Por isso, quando chegar o período eleitoral, lembre-se da Noruega. não porque ela ganhou do Brasil no futebol, mas porque venceu desafios muito maiores. Venceu o desafio de construir um Estado eficiente, de investir em educação antes de investir em

0: discursos, de combater a corrupção com instituições fortes, de administrar suas riquezas pensando nas próximas gerações e não nas próximas eleições. O Brasil não precisa copiar a Noruega. Nossa história é diferente, nossa cultura é diferente, nossa dimensão continental impõe desafios muito maiores. Mas podemos aprender uma lição universal. Nenhuma seleção transforma o país. Quem transforma um país são cidadãos conscientes, instituições fortes, governantes competentes e uma população que entende que o voto não é um ato de emoção, mas de responsabilidade. Quando estiver diante de uma urna eletrônica, não pense no gol da Copa. Pense na escola onde seus filhos estudam. Pense no hospital que atende sua família. Pense na segurança da sua cidade. Pense nas oportunidades para quem trabalha honestamente. Pense no futuro do Brasil, porque um gol pode mudar um jogo, mas um voto consciente pode mudar uma nação.
1: Então, falou bonito.
0: Então é isso aí, né, cara?
1: É isso, hein?
0: É a mensagem aí. E a gente tá chegando aí, né, época de eleições, então
1: Sim. Pense
0: bem, aqui a gente não tá falando nem partido A, nem partido B, nem candidato A, B, C ou D, a gente tá falando na consciência, na responsabilidade do eleitor de fazer a sua escolha certa, porque depois de você votar errado, de você fazer a escolha errada ou vender seu voto, não adianta ficar reclamando dos governantes, não, porque aí a vaca já foi pro brejo,
1: Como você mesmo disse, né, Fernando, não é votar com a emoção, é com a razão.
0: Com a razão.
1: Né? E hoje em dia, né, a gente não vai citar, como você disse, a gente não cita partidos nem nada, mas hoje em dia eu acho que a questão, quando chega sessões de política, elas misturam muito as coisas, né? A questão da rivalidade, a questão ali de um querer ser maior que o outro em questão da fala, do debate, mas tem que pensar em si mesmo, olhar para sua própria família e ver qual que é o melhor, né, para sua escolha ali diante das urnas.
0: E olhar no âmbito universal também,
1: claro.
0: O que vai ser melhor para o país, porque às vezes um pode ser melhor para mim, pode me dar um emprego, pode dar um emprego, mas ele vai ser tão ruim que ele vai prejudicar todo mundo e Sim. Acaba prejudicando a gente também, né?
1: Isso.
0: Então, pense muito bem, vote consciente.
1: Fica aí então o recado.
0: Bora!
1: Vambora, que daqui a pouquinho tem Nath Bisinotto pra você.
0: Abraço.
1: Tchau, gente. Até amanhã.
0: O que é hoje? Terça, né?
1: Hoje é terça-feira.
0: Terça-feira.
1: Tchau, obrigado.
0: Tchau, obrigado.
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0: Cidade, 11 horas, 5 minutinhos, estamos de volta. 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
0: 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Abraço pra Mara também, pra Neide Marques chegando por aqui. Hora de moda, chegando Cleiton e Romário. Aproveita! Chegando na sequência da 98, feita pra você.

0: Cidade, 11 horas 13 minutinhos, chegando o Chitãozinho Chororó, colheita de milho. Também tivemos Cleiton e Romário, aproveita. Por aqui os signos estão chegando, tá faltando o seu, viu? Hoje a gente tá fazendo uma brincadeira gostosa. Tem que mandar seu signo. E aí, qual signo que você é? Manda pra gente. Hoje tá valendo brindes lá do Feitos por Tatá. Delícias da Tatá, sempre fazendo parte da Cidade FM.
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11: Bom dia, meu signo é escorpião, o melhor de todos os signos.
12: Eita, Cida, essa risada aí já diz tudo, viu? Vixe Maria, ai meu pai amado, tá, a disputa tá boa por aqui, tá chegando vários signos bons, viu? A Neide Max tá participando, fala comigo, Neide.
13: Bom dia.
12: Bom dia.
13: Quero participar do sorteio.
12: Opa!
13: De Libriana.
12: Libriana! Eita, Libriana! Maria chegando também. Fala comigo, Maria.
14: Lucas.
12: Oi!
14: Bom dia.
12: Bom dia.
14: Eu faço aniversário em março.
12: Opa!
14: Sou de peixe, signo de peixe.
12: Peixes! Tá chegando vários signos por aqui. A Liliane também chegando por aqui. Lucas, sou do signo de Capricórnio. É, a disputa tá acirrada, viu? A Mirena também participando, falando que é de leão. Eita, nós. Então vai mandando seu signo aí, lembrando que tá rolando brinde, viu? É, seu signo pode te presentear. Hoje, literalmente, é uma disputa de signos. Disputa boa, tá bom, gente? Sem apontar dedo pra ninguém, tá bom? Então vai mandando pra gente aqui qual é o seu signo. Tá valendo um brinde hoje especial do Feitos por Tatá, exclusivo aqui no nosso encontro marcado. Então participa, lembrando que daqui a pouquinho, ó, no próximo bloco, bem dizer, já tem Nath Bisinotto hoje no Sintonia Feminina, recebendo a Sandra pra falar um pouquinho aí. É, então vem pra cá, vem pra 98,3, já conecta aí na nossa sintonia, já manda pro parente, pro vizinho, papagaio, periquito, sintoniza todo mundo que Sintonia Feminina tá chegando, viu?
15: Tudo bem. 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

0: Nossa, você tá solteiro ainda?
1: Tô, cara, você acredita? Mas eu pretendo casar, em nome de Jesus eu vou arrumar uma mulher pra mim, nem que seja uma desesperada dessas que estão aí, meu amigo.
0: Será? Será que eu acho que você consegue? Você tá bonita ainda, bicho.
1: Oh,
0: tá novão.
1: Graças a Deus. Oh,
0: cara rico, sucesso, não é possível. Nem eu acredito que você tá solteira. Até eu tô casando com você já, ué.
1: Eu caso com você na hora com essa voz.
0: Esse Eduardo Costa é esperto demais. Aonde o rato não passa com queijo, ele passa com a geladeira, moço.
1: Eu bebo cachaça, bebo cerveja, não é por vício, não é por nada, companheiro. Eu bebo porque eu vejo no fundo do copo o rosto da mulher amada. E vamos beber depressa, que é pra ela não morrer afogada. Vamos cantar uma? Vamos cantar uma?
0: Vamos, vamos. Lógico.
1: Vambora.
0: Mas depois dessa, então?
1: Depois dessa, então.

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3: Bom dia, queridos ouvintes do programa Sintonia Feminina, mais um programa grandioso, maravilhoso no ar. Bom dia para você, dona de casa, que está aí fazendo aquele almoço cheiroso, gostoso. Bom dia para você que está no carro, nos ouvindo, no comércio local e também em toda a região. Beijo para você, pessoal, e do povoado dos Bálsamos, Brilhante, Garcia, toda a região. Bom dia, Lucas.
4: Bom dia. Tudo bem, Nath?
3: Tudo bem. Hoje nós estamos com a companhia do Lucas aqui. Sempre uma honra compartilhar esse estúdio com você.
4: Prazer é nosso.
3: E hoje a nossa convidada querida, especial, referência que eu sempre trago para vocês, mulheres com histórias inspiradoras, ela que inspira pelo trabalho, pela dedicação e pela coragem de empreender. Tem que ter coragem, hein? Mãe, esposa, empresária, apaixonada por moda e à frente de duas lojas, Bonita Store e A Favorita. Ela enfrenta os desafios de quem precisa estar sempre se reinventando. Seja muito bem-vinda, Sandrinha.
5: Muito obrigada, Natália. Muito obrigada a cada um que está nos ouvindo. Bom dia, Lucas. Agradeço demais a oportunidade de estar aqui.
3: Nós que agradecemos e hoje nós vamos conhecer um pouquinho mais sobre a Sandrinha, essa mulher maravilhosa, mas que muitos não conhecem a sua história, né, Sandrinha? Quem é a Sandrinha lá da Bonita Store? Já virou sobrenome. Qual Sandrinha? Sandrinha da Bonita Store, aquela mulher batalhadora que tá sempre aí, ó, inovando, correndo atrás. Mas fala para nós, para os ouvintes aqui da Sintonia Feminina, além da empresária, como você se define, Sandrinha?
5: Eu me defino com muita força, muita perseverança, né? É, como a Natália falou, não é fácil, porque ser empreendedora, mãe, dona do lar, então, é assim, um desafio muito grande.
3: Esposa e tá ali à frente de duas lojas, né? Sim. Sandrinha? Um grande desafio. Como começou a sua história no empreendedorismo? Como que surgiu tudo isso?
5: Desde pequena, eu sempre gostei dessa venda, sabe?
3: Sempre amou vender.
5: Amei vender. Então, eu comecei com vendas daquele pessoal de mascate. E aí, depois, fui trabalhar em casa com vendas já de roupas. E aí, a coisa foi crescendo,
3: Foi tomando rumo.

0: forma.
1: Uma forma maior.
0: E hoje tem nome.
1: É.
0: Bonita história favorita. Coisa boa, Sandrinha. Em algum momento você imaginou que chegaria a ter duas lojas? Quando você começou lá atrás, vamos voltar. Lá naquela Sandrinha que vendia roupas em casa. Você imaginou estar hoje com duas lojas?
1: Não. E eu cheguei já até três, tá?
0: Sim.
1: Uma eu encerrei o ciclo.
0: Olha isso.
1: É, pois é, meu marido não se adaptou, então eu cheguei até três. Mas eu nunca imaginei, não. É, quando foi para me ter a Bonita Store foi um desafio muito grande, pois eu trabalhava de CLT, então teve aquele medo do novo, né, que a gente
0: de
1: tem.
0: De empreender, será que vai dar certo?
1: Será que vai dar certo? Tanto que foram 6 meses depois que eu construí lá a Bonita Store que eu tive coragem, que todo mundo falou assim, não, eu estava quase me expulsando já do meu antigo trabalho, falando, não, você vai tomar conta só da Bonita. E eu falo que foi a melhor escolha que eu fiz, a minha melhor decisão.
0: Que bom. Vale a pena, então, enfrentar o medo, Sandrinha?
1: Vale muito a pena.
0: O medo do novo,
1: muito.
0: Ó, já fica aqui a primeira dica dela, hein?
1: É.
0: Pra quem tem dúvidas, vale a pena, mas tem que ter muita dedicação. E é um desafio, nós vamos falar mais sobre isso aqui. E falar em desafio, na sua trajetória até aqui, Sandrinha, o que que você considera o maior desafio até hoje?
1: É, medo, é igual eu já falei anteriormente, porque assim, você sempre tem um pouquinho de medo, porque é muito desafiador. A gente vê as peças bonitinhas lá nas araras e não sabe o que que tem atrás, né? Ir pra São Paulo sozinha, enfrentar, que é um lugar perigoso, não é assim.
0: Rodovia, né?
1: Rodovia,
0: Sandrinha?
1: Várias vezes ônibus quebrado, passar a noite na rodovia. Saber o
0: acidentes.
1: É, o que vai acontecer, chuva, frio, é todo uma coisa
0: bem assim,
1: envolvida.
0: Uma trajetória que precisa ter muita coragem,
1: muita.
0: Como eu disse.
1: E fé, né, também.
0: Fé também.
1: Muita fé.
0: É que Deus é que manda em tudo e nos dá essa coragem,
1: sim.
0: Não é mesmo? Sandrinha, a pandemia para você foi também um desafio ou você conseguiu levar? Eu vi que lembro, foi quando eu conheci. É, via você nas redes sociais, fazia bastante lives, a Daliana fazia bastante lives para você. Você conseguiu levar bem ou foi também um momento desafiador?
1: Foi onde que abriu meus olhos.
0: Oh, que bom.
1: Vocês acreditam?
0: Isso. É onde muita gente conheceu. Eu, sim, por exemplo, não conhecia antes.
1: Foi onde abriu meus olhos, porque eu ficava naquele mundinho só meu. E aonde que, graças a Deus, a Daliana abraçou minha causa.
0: Uhum.
1: E eu fui. Todas as lojas fechadas e aonde que o pessoal ia procurar na minha casa. Primeira exposição foi onde que me deu oportunidade. Todo mundo desacreditado. Eu super acreditada, se eu falar pra vocês que eu vendi uma casa. O Ágio da minha casa pra me investir na exposição. Eu nunca contei isso, né? Nunca contei isso, vendi o ágio da minha casa.
0: Revelações aqui em primeira mão sobre a Sandrinha Bonita Store mesmo, Sandrinha.
1: Investi tudo que eu tinha.
0: Isso é que é coragem e fé, hein?
1: E fazia fila, gente. Eu não tinha tempo de almoçar.
0: Que maravilha. Muito bom.
1: Graças a Deus.
0: Então foi um momento desafiador, mas que trouxe muitos resultados.
1: Trouxe.
0: E você acreditou.
1: Acreditei.
0: Isso é que é importante. Muito bom. Vamos falar um pouquinho da mãe e da empreendedora, dessa mulher também. Como que você consegue equilibrar a rotina, Sandrinha? Ó, eu vou contar aqui nos bastidores, antes de começar o programa, ela, ó, pedindo ali a
1: ajuda,
0: rede de apoio, busca na escola, leva, horário de almoço. E ela falou, Nath, desculpa, mas é mãe, você entende, né? Entendo super bem. E é sobre isso que nós vamos falar. Essa rotina de mãe, esposa e empresário, como você consegue equilibrar esses pratinhos?
1: Graças a Deus.
0: E agora, deixa eu acrescentar, você começar cuidando da saúde.
1: É. Graças a Deus eu tenho uma rede de apoio que eu falo assim, que é maravilhosa. Meu esposo me ajuda muito. Ele que faz janta, ele me ajuda a arrumar a casa. Ele é aquele assim, realmente
0: presente
1: muito. Eu também tenho minha mãe, que sempre me ajuda. Mãe, hoje não deu tempo de fazer almoço. Não, faz almoço pra mim. Meu pai também, que sempre me ajuda com o Miguel Antônio. Então assim,

0: Eu agradeço muito a Deus a minha rede de apoio.
1: Que bom. Se eles estiverem ouvindo aí, fica um abraço nosso aqui. Parabéns, porque essa rede de apoio, ela é fundamental para o sucesso das pessoas, para a gente conseguir correr e ir atrás dos nossos sonhos. Porque é um desafio muito grande a gente equilibrar tudo isso. É. Sandrinha, e você cuidando agora da saúde, do corpo, isso também reflete em tudo?
0: Reflete.
1: Sentido bem, essa autoestima.

0: bem, que só trabalham, trabalham e esquecem de si.
1: Foi o que aconteceu comigo. E aí, nisso, eu cheguei no meu maior peso e já não tinha, gente, já não tinha roupa na loja que me servia.
0: E nem você que faz os provadores.
1: E eu faço os provadores. Então, assim, isso estava me deixando muito triste. Teve um momento que eu estava tendo que arrumar meninas para fazer e o pessoal pedindo, só que eu não estava me sentindo à vontade de aparecer. Foi onde que eu virei a chavinha. Eu falei assim, não, eu não posso. Eu não posso porque eu falo que eu sou a imagem da minha loja, né?
0: Sim. Então, a gente gosta disso. As pessoas, Sandrinha, eu vou abrir um parênteses aqui para falar da importância do dono aparecer. A gente conecta, gosta dos produtos, mas tem que... É, a gente compra primeiro as pessoas, conecta com pessoas, depois os produtos e serviços. Então, aparecer é importantíssimo. Lucas, coloca na live para nós, depois eu quero ver quem tá ali pra gente mandar um abraço. Então, é importante aparecer.
1: Sim, e várias vezes que eu fiz provador, as pessoas falam assim, ah não, Sandra, eu gosto do seu provador. Ah não, Sandra, cadê você? Então, assim, vocês me cobram muito, muito obrigada por me cobrarem, porque eu preciso dessa cobrança de vocês mesmo.
0: Pra motivar, né,
1: Sim.
0: Sandrinha?
1: E eu fico muito feliz também pelos elogios que eu recebo, e críticas tem, gente, mas aí as críticas a gente deixa de ladinho, e às vezes a crítica também faz parte, igual as pessoas às vezes chegar e falar, Sandra, o que aconteceu? Você engordou muito. Então, assim, faz parte.
0: É bom, quando a crítica, ela é construtiva, de pessoas que já passaram por uma trajetória, tem uma experiência, tem uma visão de fora do que vai agregar, Sandrinha, a crítica, ela é muito bem-vinda. Fui num treinamento de vendas e lá reforçou, Lucas, que a pesquisa de satisfação, ela não é só para você receber elogios, é para mostrar onde está o erro para você melhorar aquele cliente que saiu insatisfeito, para você resgatar ele de volta. Eu falei, gente, olha a importância. A gente faz pesquisa de satisfação às vezes só para receber elogios.
1: É.
0: Mas claro que tem as críticas que são ali não tão boas e a gente sabe que não é pro nosso bem, né, Sandrinha?
1: É.
0: Elas não... E a gente deve deixar de lado. Continuando aqui nas perguntas, houve momentos em que você pensou em desistir e o que fez você continuar?
1: Eu sempre falo que, às vezes até hoje, você aparecer, estar bem, não é que você esteja. Vários momentos da minha vida, eu dei uma chorada, no outro dia fiz uma make e fui fazer provador.
0: Sorrindo.
1: Acabei o provador, já ó, pra minha casa, fui dar outra chorada. Mas é isso, gente, a gente não tem tempo. Né? Eu acho que o empreendedor, ele não tem muito
0: Às
1: tempo.
0: Às vezes queria chorar e não deu tempo também.
1: E assim, é desafiador até hoje. É muito desafiador o empreendedorismo. Mas eu falo que tudo passa. Tudo passa, os dias ruins também passam.
0: Assim como os bons.
1: Assim como os bons. E alguns servem muito de lição. Você vai lembrar daquele momento ruim e você não vai cometer, às vezes, o mesmo erro. Então, até os momentos ruins fazem parte, sim, da trajetória. Eu falo que eu sou essa força que eu sou por alguns momentos ruins que eu passei.
0: Sandrinha, fala pra mim o que você, e pra nós, a nossa querida audiência, ó, manda recadinho aí pra Sandrinha, pra vocês que estão aqui ligadinhos também na Cidade Eventos, um grande beijo pra vocês. Pode mandar perguntas aí, que a gente tá aqui, ó, de olho. Grande abraço, Marco Túlio. Um beijo, meu fã número um, sempre presente. Ó, o que você aprendeu com tudo isso, Sandrinha? Com o empreendedorismo pra Sandrinha mulher? O que te trouxe de aprendizado?
1: Me trouxe que a gente vale a pena, sim, sonhar, acreditar nos nossos sonhos. Mesmo que tenha obstáculos, mas vale muito a pena, porque graças a Bonita, hoje eu consigo dar uma vida mais confortável para o meu filho, né? Então, assim, vale a pena. Como pessoa, como ser humano, também.
0: Sabe, ele

0: lidar com pessoas, saber lidar, né, Sandrinha? Comportamentos.
1: É, assim, claro, sempre ter humildade, saber a sua hora de falar e a sua hora de calar, né?
0: Ter empatia também. Empatia. Né? Se colocar no lugar do outro. Eu acredito que as pessoas vão lá, às vezes, buscar uma roupa ali, mas ela busca muito mais. Ela busca uma autoestima.
1: Sim.
0: Ela busca se sentir melhor. Às vezes está triste ali, encontra você sorrindo, feliz, como se diz você. Às vezes está triste por dentro, mas com sorriso para receber os clientes. Isso tudo vira aprendizado.
1: E tem algumas clientes que vão na loja, gente, às vezes é para desabafar, vocês acreditam? Assim, ela chega meio assim, vai conversando, às vezes ela leva uma blusinha, mas às vezes ela vai até para conversar. E assim, eu tenho muitas clientes que viraram amigas, né, que a gente troca experiências, troca às vezes alguma coisa da nossa vida, dos nossos filhos.
0: Quanto tempo já?
1: De Bonita Store, loja física, irá se fazer 4 anos, dia 5 de novembro. Mas a venda já tem mais de 10.
0: Olha isso, então relações, 10. Porque essas clientes que compram de você há muito tempo, elas continuam ali comprando a Bonita, então tem cliente muitos anos.
1: Eu tenho histórias. Cliente da minha época que eu vendia de mascate.
0: Muito tempo.
1: Ixi, há mais de 15 anos.
0: Quase da nossa idade mesmo,
1: quase.
0: Sandrinha. Me dá um frio ali na barriga quando vai falando de números, o Lucas. Mas é muito bom. Sandrinha, também eu você falando aí das mulheres procurarem para buscar um apoio ali, você que vai para São Paulo, já falou dos desafios, também vamos falar das lojas, dos lojistas, todos enfrentam isso, de buscar mercadoria, como que é para você, porque você está aqui representando uma classe toda, Sandrinha, das mulheres que tem loja aí, que empreendem, como que é esse desafio? Você já falou um pouquinho que tem os perigos da rodovia, que é sol, chuva, e você vai assim, muito para São Paulo, você sempre tá postando, indo. Conta como que é na hora de escolher essas mercadorias.
1: Eu falo que a gente tem que fazer o que ama. E eu amo isso, gente. Apesar da loucura, gente, vocês querem me deixar satisfeita, eu ir para São Paulo. Apesar dos desafios e tudo, é uma coisa que eu amo. Eu sou deslumbrada com aquele tanto de loja, aquela loucura.
0: Meu Deus.
1: Dezembro, então, que você não consegue nem para trás,
0: respira.
1: Nem para frente. Você foi lá. Você viu,
0: falei,
1: né?
0: Eu compartilhei com a Sandrinha. Eu falei, assim, a gente só reconhece, valoriza mesmo quando você passa. Porque você entende. Falei, Sandrinha, já fui várias vezes, mas nessa última vez eu lembrei muito da Sandrinha. Gente, eu não consigo comprar. Aquela loucura é tanta coisa que você compra coisa que você não precisa, o que você foi para buscar. Tem que ter uma paixão e tem que ter um foco. Até para as coleções, essas idas suas, como que funciona para escolher? A escolha das coleções.
1: Eu não gosto de comprar nada online. Não gosto, gente. Não sirvo. Por isso que eu sempre vou. E eu escolho chegando lá. É claro que eu já tenho um pensamento antes, por exemplo. Eu não vou à época de calor para buscar peça de frio, né? Mas assim, eu penso já mais ou menos. Uma estratégia, o que está precisando, né? O que está procurando mais. Por isso que eu falo que o dono sempre tem que estar no comércio. Porque você escuta o que está precisando, né? Porque às vezes seu funcionário pode ser excelente, mas às vezes é o olho mesmo do dono para você ver aquela peça, né? E conhecer também suas clientes. Eu chego em São Paulo, por exemplo, Essa camisa. Não tá mais a cara da,
0: bonita.
1: Da Nath. Não, impossível. Então, você já olha a peça e já lembra daquela cliente. Uhum. Isso é muito importante. Você conhecer a cliente e saber que aquela, peça vai encaixar perfeitamente
0: então,
1: nela.
0: Muitas coisas você pensa, compra já pensando na cliente. Olha o carinho. Você faz diferença numa loucura daquela que você não vai nem pra frente, nem pra

0: atrás, gente, a pessoa lembrar de você é muito especial. Só um detalhe, que hoje eu fui fazer as unhas lá na Dávila, maravilhosa, e ela fez questão de falar, eu tô de bonita hoje. Ai, de vestido lindo. Eu falei, eu também. Muito lindo. Então, é um cuidado especial. Mas fala mais, Andrinha.
1: E eu falo assim, que me emociona, gente. Quando vocês me marcam, vocês não têm noção o tanto que meu coração se enche de alegria. Por quê? Não é só a roupa. Eu estou fazendo parte da história de vocês. Sim. Eu estou fazendo parte da autoestima de vocês. Então, não é só a venda. É toda uma coisa. Por exemplo, é escolher uma peça para ser madrinha de um casamento. Você está fazendo parte não só de você mesma,
0: da roupa, mas do momento.
1: Mas do momento.
0: História.
1: Por exemplo, quando eu trago uma peça para um batizado de um filho. Olha que coisa mais especial que eu estou fazendo parte.
0: As fotos estarão lá para sempre.
1: Então eu falo assim, que isso é muito gratificante para mim. Você ter um encontro, seu primeiro encontro, você escolher aquela peça. Então, querendo ou não, eu estou fazendo parte da vida de vocês.
0: Sim.
1: Eu fico muito grata pela confiança que vocês têm em mim, no meu trabalho. De eu poder fazer parte, me dar a oportunidade de eu fazer parte da vida de vocês.
0: Que lindo. E quando você faz essas escolhas pensando na cliente, isso é tão especial para nós, e eu vou falar como cliente, porque as peças que eu comprei de você, já comprei várias, e todas, elas são, me representam tanto e todo mundo ama. Você sabe que faz sucesso,
1: sim,
0: né, Sandrinha?
1: Com certeza.
0: Aquela saia que ficou assim, ó, todo mundo apaixonado. Eu fiz looks uma semana com a mesma saia. O Lucas, foi um desafio. A calça que fez o maior sucesso, essa camisa onde eu vou, todo mundo elogia, porque eu me visto da minha essência, da minha personalidade, e isso transborda, as pessoas veem, e eu amo, então eu uso muito e eu quero comprar mais, então isso é um diferencial, porque nada pior do que você comprar uma peça ali, às vezes que forçado pela vendedora, uhum. Não, compra, ficou bom, e você vai pra casa e não usa.
1: É
0: ruim.
1: Isso.
0: Então você fala, as peças que eu compro lá não uso tanto. Diferente de quando você vai na loja, compra aquela peça especial e fala assim, nossa, tudo que eu compro lá eu uso muito e todo mundo elogia e eu gosto muito. É todo um diferencial. Vamos continuando aqui no empreendedorismo. Hoje, qual a importância das redes sociais? Vamos falar um pouquinho de rede social para a loja. Você já falou sobre aparecer, de ser a cara da loja, que você faz o provador. E a rede social nisso é importante, Sandrinha? Fala para quem ainda não consegue aparecer.
1: Apareça.
0: Conselho.
1: Apareça.
0: Apareça e cresça.
1: Quem não é visto não é lembrado. Essa frase é um clichê que ele é real. Quem não é visto
0: muito,
1: não é lembrado. As minhas vendas, 80% é online. É pelo provador, é pela uma peça que eu postei. Então, assim, ele é, sim, a minha maior arma. É a rede social.
0: Ferramenta poderosa,
1: sim,
0: mesmo que você usa.
1: Sim.
0: Sandrinha, só um detalhe que você falou, as 80%, mas você acredita que só postar a foto, uma foto lá, a diferença da foto e você aparecer explicando faz diferença? Vende mais? Você mostrando no corpo, falando, e as que você posta só a foto?
1: Totalmente diferente. Por isso que eu não gosto tanto de tá mostrando só a foto. Eu no corpo, a pessoa vê os detalhes da peça. Vê o que a peça vai transformar o corpo da pessoa. Por exemplo, às vezes uma blusinha na arara é só uma blusinha. Uma blusinha já com a combinação de um cinto, uma calça, outros acessórios, faz toda a diferença.
0: É o look já.
1: Aquela blusinha, ela se transforma na a peça,
0: é.
1: O look.
0: Uhum.
1: Então, assim, é bem diferente.
0: Vamos lá, vamos ver quem tá aqui. A Kellen, Rogéria.
1: Beijo,
0: eu
1: Kelly.
0: Compro da Sandrinha bem antes dela ter loja. Que bom. Beijo, a Kelly sempre presente aqui também. Eu amo a atenção dela, ela sempre muito atenciosa e o tratamento é diferenciado. Isso faz toda a diferença mesmo.

0: mesmo o cliente ali receber com carinho, com carisma, com acolhimento. A Bianca Dantas, um beijo.
1: Obrigada,
0: Bianca. Sandrinha linda, minha companheira de São Paulo, inspiração demais. Eliana Prados, Sandrinha é uma mulher muito guerreira, nós vemos, sabemos, Eliana, verdade. Um beijo para toda essa audiência que está aqui presente. Um beijo aqui para vocês que estão presentes também na Cidade de Eventos. Lucas, se tiver alguma perguntinha aí, um abraço, você fala para nós, por favor, que eu não consigo aqui dar, não, gente. Não é a vista que tá ruim, não, tá?
2: A Laura Jennifer tá falando, sucesso, amiga.
0: Ó, um beijo, Laura.
1: Beijo, Laurinha.
0: Tem passando, mandando um abracinho, um beijo para vocês.
2: Kelly também mandou aqui, mas ela mandou para você também.
0: Mandou também, sim. Ó, vamos falar um pouquinho de moda e autoestima. Ah, uma pergunta que eu estava aqui pensando. Na hora de comprar também lá em São Paulo, dessas coleções, você vê vídeos, vê o que, que tem tendência, você sempre procura se manter atualizada no que está usando, nas cores. O ano que vem já vem color block de novo, essa mistura de cores, já estou amando.
1: Sim, inclusive, essa semana eu vi que vai usar muito pedraria. Vai usar muito pedrarias e bordados. Então, assim, a gente tem que sempre estar atualizado no que vai usar. Esses
0: detalhes.
1: Esqueci o nome. Esses detalhes, assim, mais orgânicos também. Vai estar usando bastante. Então, tem que sempre estar atualizado.
0: Sempre. Eu vi já de várias pessoas que são referências de moda, que estudam os desfiles, que a moda agora do color block, que é aquela mistura de cores que usou muito pós-pandemia, dopamina de cores, ela vai voltar com tudo. E eu fico feliz, né, gente, que eu amo cores. Sandrinha, essas datas comemorativas, como a Copa, festa junina, agora junho, foi assim um boom de festas. Fim de ano também, você se prepara com muita antecedência, visando ali as tendências, as compras. Como esses momentos motivam o comércio no seu entendimento, na sua visão?
1: Algumas épocas, como exposição, é uma época muito importante que gira o comércio muito de Tupaciguara. Natal também.
0: Você já começa a vender bem antes.
1: Começa bem antes e a gente tenta se preparar antes também. Igual teve a Copa também, que a gente se preparou antes. Algumas coisas a gente traz mais por encomendas. Por exemplo, assim, peças mais específicas, a gente tenta trazer mais específico também. Mas assim, eu tento sempre
0: Fazer uma estratégia,
1: sabe? Uhum. Tem vez que é uma correria igual agora, Copa, que foi, eu não sabia se eu trazia. A gente tinha acabado de chegar da exposição.
0: Xadrez.
1: Aí veio inverno, Copa, festa junina. Então foi tudo uma loucura, né?
0: Mas é bom, Sandrinha. É uma loucura que você já tá preparada também. Nosso momento já está finalizando. Que pena, né, Lucas?
2: Tem uma mensagem especial para a Sula.
0: Ai, que gracinha. Pô, vamos ver aqui.
2: A Sula mandou. Oi, Natália. O filho da Sandrinha está aqui comigo na van, da tia Sula. Ele quer mandar um recadinho para ela.
0: Que lindo!
3: Ai, eu... Ô, mãe, eu tô te ouvindo aqui na van. Um beijo e te amo.
1: O olho da mãe fica com...
0: Sula, obrigada por essa surpresa. Muito obrigada. Profissionais que fazem a diferença também, não é mesmo? Mandou no WhatsApp aqui, ó, da cidade. Um beijo pra você. Ela ligou mesmo antes, né, do programa. Eu falei que ia ir ligando pra essa rede de apoio. Um beijo. Eu esqueço o nome,
1: Miguel Antônio.
0: Miguel Antônio, um beijo pra você. Que lindo seu recadinho. Mamãe ficou emocionada aqui, tá? Vamos brincar aqui um pouquinho, um pingue-pongue, respostas rápidas, Sandrinha. Uma palavra que define a Sandrinha.
1: Fé e determinação.
0: Foi boa. Um sonho que ainda quer realizar.
1: Com certeza, o sonho de qualquer mãe é ver seu filho formado, né?
0: Muito. Uma qualidade indispensável para quem empreende.
1: Perseverança.
0: Um conselho para quem quer abrir um negócio.
1: Não desiste no primeiro tombo.
0: Muito bem. Moda é?
1: É você saber o seu...

0: potencial. O que, que você quer representar com aquela peça?
1: Personalidade.
0: Personalidade,
1: intenção,
0: a palavra.
1: Né?
0: Isso.
1: Ser mulher é
0: um desafio que a gente tira de letra.
1: Muito bem, arrasou. Muito obrigada, Sandrinha, por compartilhar a sua história conosco. Eu tenho certeza de que muitas mulheres aqui hoje se inspiraram com a sua coragem, a sua dedicação, determinação e entenderam que empreender vai além de vender um produto. É acreditar em um sonho todos os dias, é enfrentar os medos, é ter coragem. E eu sou muito sua fã.
0: Ai, eu
1: cada dia mais. Ela participou do Look em Sintonia. Para quem não conhece a loja, fala aí o arroba para acompanhar, porque sempre tá mostrando os provadores, né, Sandrinha?
0: Sim. O arroba é Bonita Store Moda. E a favorita também, né?
1: Acompanhem.
0: Acompanhem lá. É, será um prazer atender vocês. É, vai
1: onde
0: lá
1: fica a
0: conhecer.
1: Loja, Sandrinha?
0: 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Na última rua de Tupaciguara, do Jardim Europa. Fica meio escondidinho, mas é fácil
1: entrega,
0: de encontrar.
1: Manda condicional.
0: Entrega, manda condicional. 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
1: Sandrinha vende plus size, né,
0: plus
1: Sandrinha?
0: Size.
1: Então é importante falar isso.
0: Do PL Plus.
1: Do PL Plus. Peças belíssimas, como nós estamos vestidas aqui para vocês verem. Vão conhecer a loja para quem ainda não conhece. Muito obrigada pelo seu tempo aqui,
0: Natália,
1: por nos ensinar tanto e nos encorajar cada vez mais.
0: Eu que agradeço.
1: Obrigada. Um beijo para nossa querida audiência. Lucas, muito obrigada por compartilhar com você também.
2: Obrigado vocês, gente, pela companhia, por essa entrevista maravilhosa. Eu tô aqui do outro lado, mas a gente tá caladinho, mas a gente acompanha tudo, né? É uma entrevista, quando a gente traz, você traz as suas entrevistas, Nath, é muito motivante, né? Não só para quem tá aqui dentro do estúdio, mas para quem tá acompanhando, né? Porque é uma aula de vida, né? A gente traz aqui as histórias reais. São histórias reais, não são histórias fictícias, onde as pessoas trazem as suas dificuldades, suas vitórias, né? E mediante a tudo isso, a montanha russa da vida, tem os seus momentos aí de glória, como o áudio da... Eu fui, quase chorei também comigo aqui agora. Agora o pai, agora eu tô a geleia, gente.
1: Parabéns aí pela princesa também.
2: Obrigado.
1: Muito obrigada. E até a próxima terça, se Deus quiser e Ele quer.
2: Obrigado, Nath. Obrigado, Sandra. Esse foi mais um Sintonia Feminina. Na terça-feira, a gente se vê de novo.
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Cidade dos meio-dia e 8:12:08. Agora chegando pra vocês é Felipe Banheira de Espuma. Alô, Vitão. Esse Ari Alice chegando por aqui, marcando presença. Suelen também. Grande abraço.

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9: Eu mesmo. Cidade 12:13, meio-dia e 13, estamos de volta aqui. Já tá quase na hora do almoço, a maioria já tá ouvindo a gente almoçando, né? E tem uma galerinha que tá indo pra escola e ouvindo a gente, né, Vitão? Maravilha, hein? Um abraço aí pra tia Rose, a Wanda tia Rose que tá ouvindo a gente. Alô, Alícia. Papai manda um abraço pra você, viu? Fala com nós, então. Quem tá ouvindo a gente lá? Tia Rose e quem mais?
10: Tia Rose, da van, que busca a Alice aqui em casa. Todo dia que ela passa aqui, ela tá ligada na Cidade FM.
9: Ô, maravilha.
10: Um abraço pra ela aí, pra Alice e pra meninada, que tá indo pra escola agora.
9: Opa.
10: Abraço.
9: Abraço, meu irmão. É isso aí, moçada. Boa aula pra vocês, viu? Vocês são o futuro da cidade, futuro do mundo, futuro do país. Vocês são o futuro de tudo, viu? Então, ó, escuta o locutor, tá bom? Vocês têm um futuro brilhante pela frente. Foca nos estudos, tá? Obedece a professora, obedece o papai e a mamãe, tá? Que eles querem o melhor pra vocês hoje, todo sempre. Boa aula, viu, moçada? E vocês vão estudar agora e ouvindo Ana Castela, combinado? Pra ficar melhor o dia, né, Vitão? Bora tocar pra moçada aí, pra meninada, Ana Castela Boiadeira.

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3: Olá, amigos e amigas que acompanham o nosso Minuto Esportivo. Uma ótima escuta para todos vocês. E já vamos direto para as notícias que movimentaram o cenário esportivo, especialmente nas pistas e circuitos mundo afora. O brasileiro Enzo Fittipaldi foi destaque na Indy NSX, conquistando a vitória na corrida de número 2 em Mid-Ohio, varrendo o fim de semana, e com esse resultado assumindo a liderança do campeonato. A equipe Ferrari utilizou uma ajuda extra durante a largada no circuito de Silverstone, uma manobra para contornar e driblar as limitações do turbo, uma estratégia bastante peculiar.
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3: Começando pela performance sensacional do nosso representante na Indy NSX. O piloto brasileiro Enzo Fittipaldi, que corre pela equipe HMD Motorsports, teve um fim de semana verdadeiramente dominante. Ele não apenas venceu a segunda corrida disputada em Mid-Ohio, como também havia largado da pole position em ambas as provas realizadas. Essa performance impecável permitiu que ele somasse um total de 108 pontos, catapultando-o diretamente para a liderança do campeonato. É um feito e tanto para o Enzo Fittipaldi, que mostra sua força e talento. Infelizmente, o outro brasileiro na pista, Nicolas Monteiro, finalizou a corrida na 19ª posição. Mas o destaque, sem dúvida, fica para a grande vitória de Fittipaldi. Mudando de categoria, mas permanecendo nas pistas, agora na Fórmula 1, a equipe Ferrari chamou a atenção com uma tática bem particular. Eles utilizaram o que foi descrito como uma ajuda extra no momento crucial da largada, durante a etapa em Silverstone. O objetivo dessa estratégia era claro: driblar e superar uma limitação técnica imposta ao turbo, buscando assim um desempenho superior nos primeiros metros da prova. Os engenheiros da escuderia Ferrari souberam aproveitar uma concessão presente no próprio regulamento da categoria, que permite o uso de energia elétrica de forma mais intensa, especialmente quando os carros já estão acima da velocidade de 50 km por hora. Uma solução engenhosa que demonstra a busca incessante por cada milésimo de segundo de vantagem.
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3: É isso, pessoal. Fiquem ligados na nossa programação e a gente volta a qualquer momento com mais novidades e informações do universo esportivo. Até a próxima.
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4: Estamos de volta na cidade, esse é o nosso encontro marcado de terça-feira. Para você que tá chegando, é nosso convidado especial, tá bom? É só participar com a gente, sabe por quê? Hoje tá rolando um brinde maravilhoso lá do Feitos por Tatá. É, grandes delícias feitas por Tatá, chegando para você nesta manhã de terça-feira. E hoje a gente tá num programa diferente. É, o encontro marcado hoje quer saber qual é o seu signo. O pessoal tá participando bastante por aqui, só de mandar. Lucas, meu signo é de touro, é de libra, é de escorpião. Você já tá no sorteio, combinado? É, já tem muita gente chegando por aqui, a Suelen tá chegando, a Sula Massuco, Kelly Gonçalves, Marilei, Davilson, Ana Mendes, Tailane, Renê Rodrigues, Linda Almara, Aparecida Cabral, Cida Rodrigues, Cida Nunes também, tá marcando presença aqui pelo telefone fixo. É, quero mandar um abraço especial também lá pra pessoal lá do Jardim dos Lagos, grande abraço, e especial também pra Cidinha Nunes, né? Tá ligadinha, tá pedindo moda pra Divina, lá na Princesa Isabel. Alô, Divina! Já vamos tocar pra você e Rick Renner. Ela pediu, Lucas, toca pra mim, Rick Renner, filha. É claro que a gente vai tocar, é uma música muito linda, muito bonita, e a gente vai passar agora pra você, viu? Divina, tá ligadinha com a gente. Bora de Rick Renner.

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9: 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De volta na cidade, meio-dia 34. Agora chegando o pedido da Mislene. Alô, Mislene. Oi, Lucas. Boa tarde, tudo bem? Quero participar do sorteio e escutar a música Tailândia. Meu signo é escorpião. Eita.

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0: Pedido especial por aqui. Eita, maravilha, hein? Alô, Kenildo, grande abraço, meu irmão.
1: E 40.
0: Lucas, manda pra mim. É, Maninho Vaqueiro dói e oferece pra minha namorada Jaqueline. Agora, meu irmão, chegando pra você na 98,3.

cidade, 12:45, faltando 15 para as 13 horas. Diga Arnaldo Desconhecido. Também tivemos Dói, Maninho Vaqueiro, Vitor e Léo Rosas e Luísa Martins, Tailândia. 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
1: Plugado tá de volta, galera. Que energia boa essa, hein? E pra gente já começar com tudo, se liga nessa. Regulação cripto tá botando pressão nas fintechs.
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1: O Banco Central chegou com uma nova regulação que mexe com quem presta serviços de ativos digitais. A ideia é nivelar o jogo, sabe? Agora, as exigências regulatórias que valem para as plataformas de criptomoedas, aquelas que a gente já conhece e usa, vão ser as mesmas para todo mundo que atua nesse mercado. Isso significa que as fintechs, que são essas empresas de tecnologia financeira, vão ter que se adaptar a um novo cenário. É uma medida que busca mais segurança e transparência, mas que, claro, gera um certo desafio para essas empresas se adequarem. É o mercado de cripto amadurecendo e o BC de olho para garantir que tudo corra bem e com as mesmas regras para todos os players. Mas a gente não para por aqui, não. Fica ligado na rádio que o Plugado volta já já com muito mais novidade para você. Não sai daí.
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De volta na cidade, meio de 49. Tá chegando ao fim o nosso encontro marcado, viu? É, muito obrigado pela sua companhia, pela sua parceria nesta manhã de terça-feira. Daquele jeitão. O pessoal participando bastante, o WhatsApp tá bombando aqui, telefone tocando, é assim que a gente gosta pra fazer o melhor programa pra você. A sequência tá vindo aí, hoje a Mariana Mota tá no comando do Voo Livre, tá bom? É, e promete, tá? Muita coisa boa vai rolar com você aqui também. Antes de ir, bora fazer sorteio? Hoje a gente tava com uma enquete maravilhosa aqui pra você mandar o seu signo. Hoje a brincadeira era essa, né? Qual signo você é? Tivemos várias participações, já tivemos todos os signos possíveis aqui chegando no nosso WhatsApp. Aquário, Sagitário, Escorpião, Capricórnio, Taurino, Leonino. Tivemos todos os signos aí dos horóscopos possíveis chegando aqui no nosso WhatsApp. É, então tem signo pra dar e vender, né? Várias personalidades, cada um com o seu qual, trazendo a sua própria identidade, independente se é o mesmo signo ou não. Lembrando que cada um traz a sua própria essência, né? Signos podem ter as suas respectivas combinações de acordo com os horóscopos. No entanto, a gente tá cansado de saber que cada um tem a sua própria personalidade, seu próprio jeito de ser, de se vestir, de viver, de conviver, de lidar com os problemas e com as situações. Então hoje a gente queria brincar um pouquinho

com isso pra gente trazer um pouco de entretenimento e foi um sucesso, viu? WhatsApp bombou por aqui, foram mais de 95 participações pelo fixo e também pelo WhatsApp. Então bora fazer sorteio, bora ver quem tá com a sorte em dia. Ó, tá chegando mais um aqui, vamos ver se dá pra encaixar. Opa, claro que dá, viu? É a Rayane, Rayane tá chegando por aqui. Eu quero participar do sorteio, vou pôr seu nome aqui agora, viu, Rayane? Obrigado pela sua participação, tá bom? Bora então pra sorteio? Bora que bora, que rufem os tambores. Tamo de volta, já temos um contemplado ou contemplada, foi o número 46, bora ver quem é? E foi o Roberto. Alô, Roberto, tá ligadinho com a gente aqui, faturou aí hoje feitos por Tatá. Só procurar aqui o Roberto na nossa playlist aqui nos nossos telefones para a gente falar o finalzinho do telefone aí do Roberto que tá ouvindo a gente, grande amigo nosso. Enquanto isso, vamos mandar um abraço pra galera, né? O pessoal dos comércios locais tá sempre ouvindo a Cidade FM, supermercados, postos de combustível, panificadoras, açougues. O pessoal tá ligadinho também nos aplicativos táxi aí, Uber, Ribertax, táxi do Lorival, táxi União e muito mais, sempre ouvindo a Cidade FM. Ó, chegamos aqui no contato do Roberto, é o telefone final 2951. Roberto que tá aqui com a foto com uma menininha, acredito que seja a filha, né, Robertão? É a cara, viu? Que isso, rapaz? Faturou brindaço e pode retirar com a gente aqui na Rádio Cidade FM hoje até às 19 horas, combinado? E eu tô ficando por aqui, grande abraço, beijo no coração, Mariana tá chegando para assumir o nosso voo livre, que promete. Tchau, gente, beijo, fui, até amanhã, às 7 da manhã.

0: 12:59.
1: Essa música é o retrato de quem tem que sair de casa pra ganhar um pão de cada dia.

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7: A gente chega agora com o nosso Minuto Esportivo, trazendo sempre as principais informações do mundo da bola, do esporte em geral, para você ficar por dentro de tudo que acontece. Vamos direto para as nossas manchetes, que já mostram o movimento do futebol, tanto aqui quanto lá fora. David Ancelotti, o auxiliar técnico, deixa a seleção brasileira após o resultado na Copa e vai comandar o Lille, na França. O Flamengo já tem uma reunião agendada para discutir a renovação de contrato do defensor Danilo, logo após a Copa do Mundo.
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7: Começando com a seleção brasileira, que passa por um momento de reestruturação. O auxiliar técnico David Ancelotti está de saída do quadro de profissionais da equipe. A notícia é que ele vai comandar o Lille, um clube lá na França. Essa movimentação, claro, acontece em um contexto de grandes mudanças, especialmente depois da seleção brasileira ter decepcionado bastante na Copa. Esse resultado abaixo do esperado, que frustrou os torcedores, agora impulsiona a saída de muitos profissionais e dá o pontapé inicial para a criação de um novo ciclo, uma nova fase, com a intenção de renovar e buscar melhores resultados nas próximas competições. E aqui no nosso futebol brasileiro, o Flamengo já está se organizando para garantir a permanência de um de seus jogadores importantes. A diretoria do clube carioca já agendou uma reunião crucial para tratar da renovação de contrato do defensor Danilo. É um movimento estratégico, já que

0: vínculo atual de Danilo com o Flamengo tem validade somente até o mês de dezembro. Então o clube se movimenta para não perder o jogador e assegurar que ele continue defendendo as cores rubro-negras. A expectativa é que as negociações avancem bem após o término da competição mundial, confirmando a intenção do clube em manter o jogador.
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0: E essas foram as notícias que separamos para você nesta parte do nosso Minuto Esportivo. A gente volta já já com mais informações e análises. Fique ligado na nossa programação.
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0: Boa tarde, tudo bem com vocês? Eu espero que sim. Tá começando o Voo Livre agora para vocês, hoje comigo, sua amiga Mariana Mota. A gente começa muito, muito bem hoje aqui, viu? Já escolhi uma música maravilhosa, espero que vocês participem comigo. Claro que não chego aos pés do meu amigo Lucas Araújo, mas vou dar o meu melhor aqui pra gente fazer dessa terça-feira ainda melhor, hein? Tá começando o Voo Livre pra você, uma programação diversificada, bebê. Então vem pedir sua música preferida, pode ser pelo WhatsApp, que é o 996330983, ou pode ser pelo telefone fixo também, tá? 3281-5800. Vamos que vamos? E hoje tem brinde pra você aqui, viu? Hoje na 98,3 você concorre a 1 quilo de quitandas da panificadora Veneza. Pra participar, aguarda mais uns minutinhos que no próximo bloco eu te conto. Vamos que vamos?
1: Boa tarde, ouvinte.
0: Boa tarde. Bora que bora, bebê! Tá chegando a Gaivota aqui com Jorge Matheus e Matheus e Cauã, que é pra deixar o dia ainda mais especial.

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3: E aí, galera plugada no Drops News. Andressa Pires chegando com toda a energia que você já conhece pra gente curtir as novidades do universo pop e musical que estão bombando por aí. Prepara o fone, aumenta o volume, porque a gente não para. E olha que demais essa notícia que chegou aqui na nossa redação, que tá dando o que falar nas redes. Quem diria, hein? Um dos membros do grupo Enhypen, esse fenômeno do K-pop, surpreendeu todo mundo fazendo um cover incrível da música Arrependidaço. E sabe quem reagiu a isso? Ninguém menos que Ferrugem, o dono do hit. Ele ficou sem acreditar, segundo ele mesmo. Ferrugem confessou ao Popline que está super feliz com esse carinho. É a música quebrando barreiras, alcançando pessoas em lugares tão diferentes e mostrando a força da nossa música brasileira lá fora. É pra aplaudir de pé, gente. Essa conexão é demais, não é? Fiquem ligados por aí, porque o Drops News não para. Já já eu volto com mais no Drops News.
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Isso aí, 13 horas e 18 minutinhos, bebê. Vamos que vamos, bora que bora. Voo livre rolando pra você aqui nessa tarde maravilhosa. Espero que esteja tudo bem com vocês aí do outro lado da sintonia. Atenção, hoje tem sorteio pra vocês, viu? Aqui no Voo Livre, você concorre hoje a 1 quilo de quitandas da panificadora Veneza. E pra participar, eu vou deixar que seja muito fácil, tá? É só pedir a sua música preferida e pronto. Mas eu quero que seja exatamente a preferida. É um bordão que a gente usa muito, né? Quando diz pra vocês pedirem as suas músicas, mas eu realmente quero que seja a preferida de vocês. Pode ser uma mais antiga, uma mais nova, mas estou esperando aqui, tá bom? Combinado? Inclusive, a Rayane Martins pediu pra oferecer uma música especial pro esposo dela, que está trabalhando, e ela pediu um Cristiano Araújo. Essa aqui é linda demais. Tô chegando pra você, você mudou. Essa é linda, hein? Você tá doido? Ainda é terça-feira, nem dá pra tomar um chazinho da conclusão ouvindo essa daqui.

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1: Isso aí, vamos que vamos, hein? Bora que bora. Tá chegando agora o pedido do João Batista. Pediu uma do Gina e Gina, vamos escolher uma das melhores, né? Cê tá doido, vamos que vamos. Isso é pra todos os apaixonados, viu?

Eita, nós! Tá aí pra você apaixonado por você com Gina e Gino, a primeira é Cristiano Araújo, Você Mudou. E pra não deixar de atender os pedidos, já tem aí o pedido do Kenildo Fernandes. Ele pediu uma música especial pra namorada Jaqueline, e aí eu tive aqui o atrevimento de escolher essa daqui, viu?

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2: Você está no Minuto News. As manchetes que você ouve agora. Gracinha Caiado lidera a corrida ao Senado em Goiás. O Supremo Tribunal Federal vai definir se empresa com dívida pode pagar bonificação. E o Digital Nation Summit discute o futuro da agenda digital aqui no Brasil.
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2: No cenário político do estado, Gracinha Caiado se destaca como a principal candidata na corrida pelo Senado. A pré-candidata tem demonstrado uma forte aceitação junto ao eleitorado, consolidando sua posição nas pesquisas e movimentações partidárias recentes. A disputa por uma das vagas no Congresso Nacional em Goiás é um dos pleitos mais importantes para o estado. E a performance de Gracinha Caiado tem sido acompanhada de perto por analistas políticos. Sua liderança reflete o apoio de diversas frentes e a expectativa por sua atuação no cenário federal, caso seja eleita para representar os interesses goianos em Brasília. A campanha segue intensa, com foco nas propostas que prometem impactar a vida dos cidadãos. Na economia, o Supremo Tribunal Federal pautou a discussão sobre a possibilidade de empresas endividadas concederem bonificações aos seus executivos ou funcionários. A decisão da Suprema Corte estabelecerá um precedente importante para o ambiente econômico e jurídico do país, afetando diretamente a gestão de companhias com passivos financeiros significativos. Este tema levanta questões cruciais sobre a responsabilidade fiscal, a ética corporativa e a distribuição de lucros em cenários de dificuldade financeira, gerando grande expectativa no setor empresarial e entre os credores que aguardam por uma definição clara da justiça. E ainda sobre a economia, a agenda digital brasileira é o foco do Digital Nation Summit, um evento estratégico que reúne importantes vozes para discutir o futuro do setor no país. A primeira edição do encontro conta com a participação de autoridades públicas de alto escalão, lideranças corporativas, renomados acadêmicos e representantes de organizações internacionais, todos engajados no tema. O objetivo principal é traçar caminhos e soluções inovadoras para o avanço tecnológico e a inclusão digital em todas as regiões do Brasil. A presença de um espectro tão amplo de especialistas e tomadores de decisão reforça a relevância da discussão para o desenvolvimento econômico e social do país, buscando acelerar a transformação digital e conectar ainda mais a nossa nação.
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0: 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Vamos que vamos. O Kenildo tá oferecendo essa daqui especialmente pra Jaqueline também, viu? Tá chegando então Zé Neto e Cristiano, Cadeira Cativa.
1: A gente viu, a gente

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1: Fala, galera plugada. Andressa Pires na área, com a energia lá em cima pra gente começar mais uma parte do nosso programa. Pra quem ama a série, segura essa bomba que tá bombando na internet agora. Prepare-se pra evolução. A crítica da quarta temporada de O Urso, The Bear, chegou.
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1: É isso mesmo. A galera do Plano Crítico já soltou o que pensa sobre os novos episódios dessa série que conquistou o coração de todo mundo. O grande destaque, o que todo mundo tá comentando, é que os Bears evoluem. Pensa só, o que será que essa evolução significa pra Carme, pra Sidney e pra toda a equipe da cozinha mais caótica e apaixonante da TV? Será que a intensidade que a gente tanto ama continua, mas agora com um novo nível de maturidade pros personagens? Ou será que os desafios mudam completamente, levando a história pra um patamar totalmente novo? É pra ficar ligado e maratonar pra descobrir. A expectativa é enorme e parece que a série não decepciona, mostrando um crescimento que os fãs vão amar e que promete ainda mais emoção. Fica por aí, porque o Plugado volta rapidinho com mais novidades e a melhor programação pra você.
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0: De volta com você na 98,3. Olha só, pessoal, atenção. Hoje tem brinde pra você da panificadora Veneza. É 1 quilo de quitandas e pra participar tá muito fácil. É só pedir sua música preferida. Vamos ouvir aqui o pedido do Gilberto.
1: Boa tarde, Mariana. Aqui é o Gilberto.
0: Boa tarde.
1: Fernandes. Eu queria te pedir uma música de Bruno Marrone, passou da conta. Eu ofereço minha esposa Giovana, meu filho João Pedro e meus amigos aqui na Vazante. E pra você, amigo, um abraço. Põe eu nesse sorteio.
0: Tá anotado, viu? Mandar um grande abraço especial pro Roberto também, pra Alessandra, pra Ilka também.

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2: A gente chega por aqui, como sempre, com as informações mais quentes, os destaques do mundo da bola e de todo o esporte que move a paixão do torcedor brasileiro. Vamos direto ao ponto, com as manchetes que marcaram o dia. O craque Neymar indica, após a eliminação, uma possível aposentadoria da seleção brasileira. E tem também Julián Quiñones, jogador avaliado em 14 milhões de euros, que virou assunto entre torcedores do futebol brasileiro.
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2: E a eliminação da seleção brasileira na Copa do Mundo trouxe consigo mais do que apenas a tristeza da derrota. Trouxe também uma declaração que pode mudar o futuro de um dos nossos maiores ídolos. O jogador Neymar, conhecido por seu talento e sua importância para a equipe nacional, entrou em campo nos minutos finais daquela partida decisiva contra a Noruega. Apesar de sua presença, o Brasil acabou eliminado. E foi justamente após essa eliminação, com o fim da participação brasileira na Copa do Mundo, que Neymar indicou a possibilidade de aposentadoria da seleção brasileira. Uma notícia que, se confirmada, representará uma grande mudança para o futebol nacional nos próximos anos. E virando a página para outro destaque do futebol mundial, temos o jogador Julián Quiñones. Com seu valor de mercado estimado em 14 milhões de euros, Quiñones tem sido um nome bastante comentado e um assunto que esquenta as rodas de conversa entre os torcedores de clubes brasileiros. Ele mostrou seu faro de gol ao balançar as redes contra a Inglaterra, um feito que o levou a alcançar a marca de 4 gols nesta edição da Copa do Mundo. Apesar de toda essa performance individual de alto nível e do seu talento evidente, a seleção de Quiñones acabou se despedindo do Mundial ainda nas oitavas de final. Mas, como a história da Copa do Mundo sempre nos mostra, o torneio é um palco privilegiado para revelar grandes jogadores. E o nome de Quiñones certamente entra nessa lista de talentos que brilharam.
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2: E com essas notícias de impacto do futebol mundial, a gente encerra esta parte do seu Minuto Esportivo. Fique ligado na nossa programação, que logo mais tem muito mais esporte para você. A gente se encontra na próxima parte.
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Boa tarde, Mariana, que é o Wesley, que trabalha aqui no DAI. Passando para desejar uma boa tarde aí para vocês da rádio, para todos os paciguarenses que estiverem escutando a rádio aí. E para pedir aquela música também. Se tiver jeito aí, manda para nós aí, Trevo de Itumbiara. E mandar para quem gostar da música aí. E para vocês aí da rádio. E se tiver sorteio, põe eu aí. Tchau, obrigado.

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7: E aí, galera super conectada, Andressa Pires de volta aqui no Drops News, cheia de energia pra gente mergulhar no que tá rolando de mais quente no mundo da música e do entretenimento. E já começo com uma notícia que tá fazendo o maior burburinho, hein? O Thiago Pantaleão, que a gente adora, tá defendendo com unhas e dentes seus posts mais sensuais. Ele mandou a real, dizendo que os ensaios da Madonna me moldaram. Pois é, o cantor rebateu as críticas pesadas que recebeu por ter aderido à trend de postar fotos sem roupa lá no X, antigo Twitter. E ele não deixou barato, jogou a bola de volta, perguntando: por que está tudo bem quando o fetiche parte de vocês? Uma provocação e tanto, que faz a gente refletir sobre liberdade e hipocrisia nas redes. Ele tá mostrando que tem personalidade e não tem medo de se expressar. É isso aí, Thiago. Mas olha, o Drops News não para por aqui. Tem muito mais pra agitar sua vibe. Já já eu volto com mais informações fresquinhas e a melhor trilha sonora pra você. Fica ligado, não sai do Drops News.
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É isso aí, são 14 horas e 22 minutinhos. Eu tô de volta com você aqui na 98,3. Mandar um grande abraço pra Lelê, que eu amo de paixão. Um beijo pra você, lindona. Saudades, viu? Ela pediu uma música aqui que a gente vai passar logo após eu lembrar você que hoje tem sorteio por aqui, tá? Você tá ouvindo aqui o programa Voo Livre e hoje tem pra você 1 quilo de quitanda da panificadora Veneza. Pra participar, só pedir sua música preferida. No caso da Lelê, ela pediu aqui uma linda demais pra te fazer lembrar. Tá chegando o Lucas Luco aqui na Cidade FM. Paixão demais essa moda aqui.

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1: Você está no Minuto News e já chegamos com as principais notícias que movimentam o cenário. Nossas manchetes de agora destacam: a política de tarifas dos Estados Unidos e a discussão sobre uma visão equivocada da história comercial do país. Depois, vamos falar sobre dividendos altos no mercado financeiro. Será que eles podem esconder algum risco? E ainda, o Plano Safra 2026/27. Os desafios para traduzir os 610 bilhões de reais ao produtor.
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1: No cenário econômico global, a discussão sobre as políticas comerciais dos Estados Unidos continua em destaque. Alguns analistas apontam que a obsessão por tarifas, uma característica de certas gestões, reflete uma visão equivocada da própria história comercial norte-americana. Para ilustrar, vale recordar a declaração de abril do ano passado, quando o então presidente Donald Trump, usando uma linguagem que evocava diretamente a Declaração de Independência, proclamou um dia da libertação. Passando para o mercado financeiro, uma questão crucial para investidores é a relação entre dividendos e risco. Muitas vezes, o pagamento de dividendos elevados pode parecer um sinal de saúde de uma empresa, mas especialistas alertam para a possibilidade de que essa prática possa, em certas situações, esconder algum tipo de risco financeiro. Aprofundar-se em quais cenários e sobre quais condições isso ocorre é fundamental. E no agronegócio, o Plano Safra 2026/27 segue no centro das atenções. Com um volume expressivo de 610 bilhões em recursos, o grande desafio é traduzir todo esse montante em apoio efetivo e concreto para o produtor rural. Os bastidores das negociações mostram a complexidade de garantir que esses recursos cheguem de forma eficiente e impactem positivamente a produção no campo. O tema foi detalhadamente debatido no programa Radar Rural, que recebeu Laila Muniz, gerente de conteúdo e produtos digitais do Canal Rural, para discutir justamente a cobertura do Plano Safra.
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0: Isso aí, Cidade FM feita pra você, rapaz. Eu tô com medo de dar uma notícia aqui e zicar, né? No caso, zicaria no modo inverso. Mas, assim, a maioria deve saber, né? Egito 2-0 aí, Argentina no 74 do segundo tempo aí. Rapaz, eu acredito que o Messi, ele tem o poder de virar. Então, eu não queria dizer isso aqui, porque eu tenho medo da minha boca abençoada, né? Mas seria muito bonito, seria lindo. Eu, sem problemas algum, assim, deixaria a Argentina ser desclassificada hoje, né? Mas vamos torcer pra minha boca não ser santa. Um alô aí especial pra Vivian e especial também pra GN Construções. Ela pediu uma música aqui do Léo Foguete, eu não encontrei. Eu conheço só, Vivian, essa do Henrique Juliano. Depois me diz se pode ser ela. Qualquer coisa a gente procura essa outra aí. Eu quero mandar também um grande abraço para todas as meninas lá na Marilda Óticas, viu? Um grande beijo para todas as meninas aí. Às vezes eu esqueço os nomes. Aqui eu tô até procurando na conversa para Fran, para Lolita e para Marilda também, viu? Um beijo para todo mundo. Um alô também pro Roberto. Vamos que vamos. Vem pedir sua música preferida hoje concorrendo a 1 quilo de quitandas da panificadora Veneza. Vivi, eu também vou rir. Eu vou rir, vou sorrir, vou ficar feliz, viu? Vamos que vamos. Achei que você tava comentando sobre o jogo da Argentina, agora que eu entendi. É sobre a música do Henrique Juliano, né, menina? Ah, que isso. Vamos que vamos, que essa é linda demais, menina. Vamos.
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0: família, pelos amigos, pela saúde de cada um de vocês aqui nessa noite.
1: Obrigado, Deus.
0: Obrigado.
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0: aí pra você, enquanto eu brindo você chora, aceita que dói menos também com o ABC do forró. A primeira foi Henrique e Juliano, obrigada a Deus. De volta já já com o melhor do sertanejo e diversos estilos, é só pedir.
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4: E aí, galera plugada? Voltamos, viu? Andressa Pires na área e o papo que tá dando o que falar no mundo da música já chegou. O cigarro no palco e nos clipes tá influenciando a galera mais jovem?
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4: Então a discussão que tá rolando é super importante. Especialistas estão levantando a bola sobre como o cigarro é romantizado na cultura pop, especialmente por artistas famosos. Aquela cena do clipe, a foto de show, onde o cigarro parece parte do estilo. Pois é, eles se perguntam se essa estética tabagista pode atingir e influenciar os fãs, principalmente os mais jovens. A ideia é que, ao ver seus ídolos com cigarros, essa imagem possa se tornar algo cool ou desejável. É um debate sério sobre a responsabilidade da imagem pública e o impacto na galera que acompanha o trabalho desses artistas. A música e a arte criam tendências, e quando o assunto é saúde, essa conversa

0: ainda mais séria. O Plugado não para. Em instantes, a gente volta com muito mais pra você. Fica ligado.
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2: Interrompemos essa programação pra dizer que, desculpa, eu ziquei o Egito. 2-2. Gente, eu fico até meio sem jeito, que eu tinha acabado de dizer que a minha boca era santa e é isso, né? Oh, meu Deus do céu. Vamos continuar a programação normal agora.
3: 2:47.
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felicidade. São 14 horas e 50 minutinhos. Ah, gente, a felicidade do brasileiro, ele dura pouco. Foi o tempo do intervalo para a Argentina, oh meu Deus, empatar esse jogo. Eu tinha acabado de dizer para vocês que eu não duvidava do Messi. Eu tô triste aqui agora. A gente vai passar uma música da Marília Mendonça, tá bom? Vem participar aqui. Hoje tem brinde para você da Panificadora Veneza. É 1 quilo de quitandas. Eu tô muito feliz com o brinde. Só tô triste com a Argentina mesmo. Vamos lá.

0: Obrigada, irmãos. Que honra, muito obrigada mais uma vez.
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2: 2:56.

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3: Cidade, são 15h05 e eu já estou aqui ao vivo com ela, que faz muito tempo. Oi, Líria, tudo bem contigo?
4: Oi, Mari, boa tarde, querida.
3: Boa tarde.
4: Com você.
3: Tá tudo ótimo, graças a Deus. Um prazer falar com você novamente, viu, Líria? Quanto tempo?
4: Satisfação, minha querida.
3: Olha, a ligação tá dando uma travadinha, viu, Líria? Agora, é só nesse exato momento, antes estava mais tranquilo. Líria vai trazer para a gente, né, as notícias da Assembleia Legislativa. É com você, Líria.
4: Mariana, estão em vigor as restrições previstas na legislação eleitoral que afetam a Assembleia Legislativa de Minas. As medidas são para garantir igualdade entre os candidatos e evitar o uso de estrutura pública em benefício do campanha. Graziele Mendes.
5: Está proibido nomear, contratar ou exonerar servidores em determinadas situações. Também foram suspensas na Assembleia de Minas a publicidade institucional e transferência de recursos não obrigatórios a não serem exceções previstas em lei. Para os parlamentares, uma das principais mudanças é que não há mais reembolso pela verba indenizatória para despesas com divulgação da atividade parlamentar, como produção de material gráfico, vídeos e inserções em rádio, televisão e outros meios de comunicação. Também está suspensa a

0: inspeção de espaços da casa para eventos relacionados ao mandato parlamentar e atividades de terceiros, com exceção das convenções partidárias, que podem ser realizadas entre 20 de julho e 5 de agosto. No ambiente digital, o portal da Assembleia já retirou os links para as páginas pessoais e redes sociais de todos os deputados. A partir de agora, reuniões e eventos institucionais também passam a ter um aviso sobre a proibição de pronunciamentos com conteúdo eleitoral, pedidos de voto e distribuição de material de campanha. Aqui na Rádio Assembleia, a cobertura continua normal, com foco na atividade parlamentar e institucional. Os boletins produzidos para as rádios parceiras redobram cuidado com a citação de candidatos como forma de preservar a imparcialidade exigida pela legislação eleitoral. Essas restrições permanecem durante o período eleitoral e novas regras específicas para os candidatos passam a valer a partir do início oficial da campanha, em 16 de agosto.
1: Direito do consumidor.
2: Ao levar um aparelho para assistência técnica ou um carro para a oficina, o consumidor tem direito a um orçamento detalhado antes de autorizar o serviço. É o que orienta o coordenador do PROCON, Marcelo Barbosa.
3: Essa determinação está baseada pelo artigo 40 do Código de Defesa do Consumidor. Esse artigo também detalha que o orçamento precisa discriminar o valor da mão de obra, dos materiais e dos equipamentos a serem entregados, assim como as condições de pagamento e as datas de início e término do serviço.
2: A entrevista está no portal almg.gov.br/rádio da Assembleia de Minas.
4: Líria, muito obrigada, viu? Uma ótima tarde para você, minha querida.
2: Para vocês aí também, Mariana. Grande abraço. Até amanhã.
4: Até. Tchau, tchau.
2: Tchau, tchau.
4: É isso aí, a gente volta agora, inclusive. Eu achei que a gente ia terminar aqui, ter mais um bloco aqui comercial, mas tem não, ó.
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4: Vai vir é moda boa, bruta, rústica e sistemática. E hoje, participando aqui com a gente, você concorre a 1 quilo de quitandas da Purificadora Veneza. Vamos que vamos, bora que bora, bebê.
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6: E aí, galera antenada? Andressa Pires de volta com você aqui no Drops News, o seu programa que não para de trazer as últimas do mundo da música e do entretenimento. E olha só, quem está movimentando os noticiários é o Kanye West. O rapper está em evidência, e não é por pouco. Ele atribuiu todas as suas polêmicas recentes a um acidente de carro que sofreu lá em 2002. Em um anúncio de página inteira no Wall Street Journal, o artista fez uma revelação forte, dizendo que por causa daquele acidente, ele perdeu o contato com a realidade. É, galera, uma justificativa bem impactante. No mesmo anúncio, o Kanye West também aproveitou para pedir perdão pelo comportamento antissemita e ainda revelou que tem um diagnóstico de transtorno bipolar. Uma série de desabafos que mostram um lado mais vulnerável do rapper, né? Muita gente comentando sobre essa reviravolta nas declarações do Kanye. A gente segue de olho em tudo que rola no universo pop. E não sai daí não, porque tem muito mais informação e música boa vindo por aí. Já já eu volto com mais no Drops News.
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São 15 horas e 20 minutos, né, gente? Fazendo uma virada histórica aí. Nossa, pra mim vai ser um dia muito de felicidade. Enfim, vamos que vamos. Mandar um grande abraço especial pra Maria Helena. Ela que é vó, ó, é vó do meu melhor amigo, viu? Que eu amo de paixão. Um grande abraço também especial para toda essa família linda, né? Que é a família Castilho. A Rayane falou aqui que ela queria participar, queria ouvir uma moda muito boa. Geralmente nesse horário a gente não passa música muito antiga, mas para você a gente passa sim, viu, Maria Helena? Um beijo para você, um beijo no seu coração. E vamos ouvir então, Menino da Porteira. Hoje tem sorteio pra você da Panificadora Veneza, viu? É só pedir sua música preferida e participar.

0: Que isso, Rio de Janeiro!
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5: Você está no Minuto News. As principais notícias do momento trazem a fortuna de Donald Trump, que provoca comparações com figuras autocráticas, o acordo entre Mercosul e União Europeia, que promete focar nas transferências financeiras com as stablecoins, e o impacto da dor e inflamação no desempenho de bovinos de corte.
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5: A fortuna do presidente dos Estados Unidos, Donald Trump, tem sido alvo de análises e discussões. A dimensão de sua riqueza pessoal provoca comparações com a de autocratas, levantando questionamentos sobre a influência econômica no cenário político.

0: Essa perspectiva tem gerado debate sobre o papel do poder financeiro de figuras públicas. Em seguida, o acordo comercial entre a União Europeia e o Mercosul promete um foco renovado nas transferências financeiras internacionais. Este pacto deve intensificar o escrutínio sobre os custos e a lentidão dos pagamentos que atualmente ocorrem entre os partes econômicos. Dentro desse contexto, as chamadas stablecoins, que são moedas digitais atreladas a ativos estáveis, emergem como uma solução potencial. Elas podem ganhar destaque como uma alternativa eficaz para otimizar essas transações, impulsionando a eficiência e reduzindo as barreiras burocráticas e financeiras nas operações transfronteiriças. A expectativa é que a tecnologia subjacente a essas moedas seja cada vez mais avaliada e explorada para agilizar o fluxo de capital e facilitar o comércio entre os países signatários do acordo. No agronegócio, a saúde e o bem-estar animal são elementos de grande importância. A dor e a inflamação em bovinos de corte representam fatores que podem comprometer de forma significativa o desempenho e a produtividade do rebanho. Especialistas da área alertam que o desconforto e a presença de inflamações nos animais impactam diretamente seu ganho de peso. Essa condição não apenas acarreta uma redução na eficiência produtiva, mas também leva a um aumento considerável nos custos operacionais para os pecuaristas. Portanto, a gestão eficaz da saúde e a implementação de práticas que visem o bem-estar animal tornam-se essenciais para otimizar os resultados, garantir a rentabilidade e promover a sustentabilidade da produção pecuária como um todo.
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9: É isso aí, são 13 horas e 37 minutinhos. Últimos instantes para participar desse sorteio de hoje. Panificadora Veneza trazendo 1 quilo de quitanda para vocês. Tô esperando, hein? Vamos que vamos! Molhando o volante, até chegando Jorge Mateus.

passa por essa história aqui, passa por qualquer coisa. Você foi embora já faz quase uma semana. Minha casa tá estranha, mobiliada mas vazia. Acho que sua mala foi fechada com um montão de coisa sua e um tantão de coisa minha. Tipo minha vontade de sair da cama.

0: Plugado de volta. Andressa Pires por aqui. Babado forte. Funcionária de Vitube defende o casal na polêmica do reality.
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0: Alinha Santana, que é da equipe da Vitube e do Eliezer, resolveu se manifestar e botar a boca no trombone. Ela saiu em defesa do casal, depois de toda aquela repercussão negativa e as polêmicas que cercaram o reality show que eles criaram. A internet estava pegando fogo com críticas sobre o formato e as expectativas frustradas dos participantes, né? E a Leinha, que convive e conhece o dia a dia da Vi e do Eli, usou a voz dela para apoiar os dois, mostrar um outro lado da história e tentar amenizar a barra que estava pesadíssima. Nas redes, a galera ficou dividida, uns aplaudindo a lealdade dela, outros mantendo as críticas ao reality. Mas o recado é claro, a equipe tá super fechada com o casal nessa fase. O Plugado não para, a gente volta já com mais novidades. Fica ligado.
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É isso aí, tô de volta com você aqui na 98,3, são 15 horas e 50 minutinhos. Olha só, pessoal, chegamos ao final aqui do Voo Livre de hoje. Vamos que vamos! Olha só, parabéns então aí pra participação de número 13. Foi ele, que é Nildo Fernandes. Parabéns, viu? Eu já vou ficando por aqui. Volto amanhã, né? No horário normal. Aí vai ser mais ou menos a partir das 9 horas. Tem alguém no seu lugar? Tá chegando Eduardo Costa pra vocês.

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7: Cidade FM, hoje, terça-feira, dia 7/7, hein? Uma baita de terça-feira, às 16h02. Sou Agnes Sideres e por aqui inicia mais um super tarde especial com você e a sua companhia, hein? E olha, que bom que você está aqui, então onde quer que você esteja, já muito obrigado pela sintonia, não tira daí que eu vou juntinho com você até às 17, hein? Depois chega o Fabrício Cunha aí também trazendo o melhor do sertanejo pra você, combinado? Então já liga aqui no 3281-5800 e peça a sua música. Vamos começar assim, ó, Jorge Mateus, Pela Porta da Frente.
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0: Muito bom.
1: É isso aí. Quem tiver apaixonado agora.

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0: E esse foi Israel Rodolfo, hipnose pra você. Agora são 16 horas e 11 minutos aqui na Cidade FM.
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3: E aí, galera antenada, de volta no Pique Total com o seu Drops News, o programa que te deixa por dentro de tudo que rola no universo pop e musical. Pra gente começar com força total, se liga nessa bomba que tá sacudindo as estruturas lá fora. A banda Bob Vylan, gente, tá com planos de processar a gigante BBC por difamação. Pois é, o motivo foi a reação à apresentação deles no festivalzão de Glastonbury. Parece que a polêmica foi grande e a banda não engoliu a situação. Eles declararam que, ao perceberem a chance de mostrar pra todo mundo o poder da galera que eles sentem que está sendo silenciada, não tiveram outra alternativa a não ser entrar nessa briga de cabeça. É uma declaração forte, que mostra a determinação do grupo em defender sua arte e sua voz. Essa história ainda vai render muitos capítulos, pode apostar. E você, o que acha dessa postura da banda? Conta pra gente nas redes sociais. Usa a hashtag DropsNews. Mas ó, segura essa emoção porque a gente já volta rapidinho para a última parte do nosso programa, com mais novidades e o melhor da música. Não sai daí que o Drops News está só começando.
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6: Cidade FM, estamos aqui de volta no Super Tarde. Eu sou Agnes Cidelis e vou com você juntinho até as 17, hein? Então participe aqui comigo pelo 996330983 ou no 3281-5800. E mais uma vez informando para você que é mulher e precisa de uma oportunidade de emprego. A Vegas Plástica está contratando mulher acima de 35 anos para atuar na separação de plástico. A empresa oferece salário, produção e cesta básica. Interessados, procurarem a Vegas Plástica no Distrito Industrial, viu? Então você que é mulher, tem acima de 35 anos e está precisando de um emprego, agora você sabe onde você pode ir. Tá procurando aí a Vegas Plástica no Distrito Industrial, tá bom? E agora eu quero mandar um alô aí especial a todos da Universal Ótica, Posto Central, Lubelli Kids, um abraço aí para todos vocês, obrigado pela parceria de sempre. Também mandar um alô aí para todos lá no Alves Supermercado, em especial os meninos lá do açougue, que tá sempre ligadinhos com a gente, viu? Muito obrigado pela audiência de sempre. E por aqui vamos de música. Quem gosta de música? Já pediu sua música hoje? Se não pediu, peça, gente, peça. Aqui você pede, a gente toca pra você, hein? Vamos então de Bruno Marrone, Enquanto Eu Brindo, Você Chora.

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5: Você está no Minuto News. Nossas manchetes de destaque. O senador Davi Alcolumbre sinaliza uma reaproximação com o governo Lula no Senado. A Companhia Aérea Azul recebe aprovação importante para a listagem na Bolsa de Nova York. E no agronegócio, a audiência sobre o tarifaço nos Estados Unidos demonstra menos tensão.
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5: O senador Davi Alcolumbre, do União Brasil pelo Amapá, tem demonstrado sinais de uma bandeira branca em relação ao governo Lula no Senado Federal. Na última semana, o senador recebeu a nova líder do governo na casa, senadora Elisiane Gama, do PSD do Maranhão, em um encontro de grande importância política. Alcolumbre fez gestos claros ao Palácio do Planalto, indicando uma possível flexibilidade.

0: estabilização em sua postura. Além disso, ele sinalizou apoio a eventuais mudanças na proposta de emenda à Constituição que trata da escala 6x1, um tema de interesse para o governo. Essa movimentação pode indicar uma nova fase nas relações entre o Executivo e o Congresso, buscando maior alinhamento em pautas estratégicas. Em outra notícia relevante, a Azul, uma das principais companhias aéreas do país, recebeu a aprovação necessária para a listagem de suas ações na Bolsa de Nova York, a NYSE. Essa decisão representa um marco significativo para a empresa, abrindo portas para uma expansão ainda maior no cenário financeiro internacional. A listagem na NYSE permitirá à Azul não apenas atrair um número maior de investidores globais, mas também fortalecer sua posição competitiva no mercado de aviação. É um passo estratégico que pode trazer capital e visibilidade para os planos de crescimento da companhia, consolidando sua presença tanto no mercado doméstico quanto no exterior. E no setor do agronegócio, a rodada de audiências públicas realizada nos Estados Unidos sobre o tarifaço imposto a produtos brasileiros teve um tom de menos tensão do que o inicialmente previsto. Representantes do agronegócio nacional participaram ativamente desses encontros, promovidos pelo Escritório do Representante Comercial dos Estados Unidos. O objetivo principal das conversas é discutir e buscar alternativas para as tarifas elevadas aplicadas a diversos produtos brasileiros. A expectativa é que o diálogo possa levar a um abrandamento das medidas, ou pelo menos a um caminho para mitigar os impactos negativos sobre as exportações do Brasil, protegendo a competitividade do setor no mercado internacional.
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9: Olha quem voltou, é eu mesma aqui no Super Tarde. Olha, eu fico muito feliz que você continua aí sintonizado com a gente. Você que está chegando agora, seja muito bem-vindo. Você está sintonizado a 98,3, a Rádio Cidade FM aqui de Tupaciguara. É uma alegria ter você por aqui. Gente, é o seguinte, eu sempre falo, tá? Quem não tem radinho não tem desculpa para não ouvir a Cidade FM, hein? Pode ouvir pelo site, que é o

radiocidadetupaciguara.com.br. E lá você consegue nos ouvir em qualquer lugar que você esteja, viu? Desde que tenha internet, né, não, meu povo? Então é o seguinte, agora nós vamos falar de algo que todo mundo gosta. Promoção, exatamente. Principalmente os motoristas, hein? 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E agora seguimos por aqui, hein, com com música apaixonada aí da nossa saudosa Marília Mendonça, juntamente com Léo Santana, Apaixonadinha. Cidade FM, 16 horas e 34 minutos.

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3: Voltamos com o Plugado. Abissos desembarca nos consoles.
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3: Sabe aquele jogo que a gente acompanha desde o comecinho, lá no acesso antecipado do PC? Pois é, Abissos, que agitou a galera por quase um ano exclusivo para os jogadores de computador, finalmente aterrissou nos consoles. A notícia é quentíssima e já tá fazendo a comunidade gamer ir à loucura. Imagina só, depois de tanto tempo, a possibilidade de explorar esse universo em outras plataformas. Já era um sucesso entre os PCs e agora a gente espera que ele conquiste ainda mais corações nos videogames. A movimentação nas redes sociais é grande, com a galera comemorando e já especulando sobre as otimizações e possíveis novidades dessa versão. É sempre bom ver um game ganhando mais espaço e alcançando um público ainda maior, né? Mas não sai daí não. O Plugado volta em instantes com mais novidades pra você. Fica ligado.
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4: De volta com você aqui no Super Tarde, eu sou Agnes Sidelis e que bom que você está por aqui, hein? Gente, é o seguinte, eu quero saber se você já sabe do Arraiá que vai acontecer aí no BemTV Country Club, que será no dia aí 11 de julho a partir das 22 horas. Com o show da Vanessa e Henrique Matos. 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

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E, obviamente, nós da Cidade FM estaremos por lá, é ou não é, hein? Cidade FM sempre cobrindo aí todos os eventos de Tupaciguara. Gente, é o seguinte, eu tenho uma notícia pra vocês. Eu estou indo nessa, mas o Super Tardeado continua aí com o Fabricete. Depois começa aí a Rota 98 também, só música boa pra você. E eu conto com a sua participação aí no 996330983 ou pelo 3281-5800, combinado? Já quero mandar um alô especial pro Jotinho, que tá ligadinho com a gente. Um abraço, meu querido, muito obrigado pela audiência de sempre. Aquela música não deu certo, mas essa aqui é pra você, viu? Rio Negro Solimões, bate o pé. Agora na cidade são 16:50. Eu vou indo nessa, mas amanhã nós nos encontramos por aqui de novo, viu? Beijão!

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2: Boa tarde, ouvintes. Vamos dando continuidade no nosso querido Super Tarde. Comigo, Fabrício Cunha, te fazendo companhia até as 9 horas da noite. Cidade FM, ó, 7 do 7, o número 7, como vocês sabem, me persegue, né? Ó, 17 horas também, 6 minutinhos, e ó, hoje, agora como eu tenho um novo apelido, é terror da usina, que eu devoro todos os canaviais, que eu tenho um belo papai que manda eu cortar a cana todos os dias, porque meus porquitos tomam garapichas. Enquanto eu estava nessa tarefa diária, na minha carrocinha, chamada-se Fiat Strada, escutei uma música que, nada por acaso, né? Eu parei assim de cortar a cana, observei e vi que essa música é mais uma música do Fabricete. Então chegando pra vocês a minha música que eu descobri que é minha, Guilherme Benuto, Sujeito Homem. Hoje eu tô demais. Ai, me acompanha.

0: 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Cidade FM, 17 horas, 10 minutinhos. Amiga.
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É, tocou pra vocês, Guilherme Benuto, sujeito homem, João Carreiro, nunca namora um cowboy, e agora, milionário José Rico, Estrada da Vida. 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
8: Fabricete com você na Cidade FM, na Cidade, 17h20. Lembrando, você quer pedir a sua música, o WhatsApp da cidade é o 996-330983. Ou se você quiser ligar para escutar a voz do Fabricete no telefone, que às vezes acontece, viu? A pessoa acha que a voz tem algum plugin, tem algum. Aí eu falo, boa tarde ou boa noite, né? Dependendo do horário. Aí a pessoa fica louca. Que é o 3881-5800, tá bom? Chegando ao áudio lá de Monte Alegre, vamos ouvir aqui conosco, fala comigo.
9: Oi, oi, Fabrício.
8: Olá.
9: Como é que você tá?
8: Tudo
9: saudade
8: bem.
9: De você.
8: Olá.
9: Tô passando aqui pra pedir uma música.
8: Qual?
9: Lembrança Boa do Henrique Juliano. Toca essa pra gente,
8: claro.
9: Por favor.
8: É pra já, minha querida. Chegando pra vocês, Henrique Juliano. Lembrança Boa.

esse calor humano, essa energia gostosa que vocês passam pra nós. Fabricete vai mandar em forma de música pra vocês. Cidade FM, 17 horas, 24 minutinhos.

0: 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Cidade FM, 17 horas, 27 minutinhos. 777.
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0: É, hoje eu tô um veneno. Chegando pra vocês de Paulo e Paulino. Tô por aí.

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1: Você está no Minuto News. No ar, as principais manchetes que movimentam o cenário nacional e internacional. Primeiro, o Planalto vê a politização do tarifácio ganhar força com a atuação do senador Flávio em audiência nos Estados Unidos. Em seguida, Tesla e Coca-Cola pedem isenção de tarifas sobre produtos do Brasil. E para fechar as manchetes, uma nova metodologia identifica carnes de diferentes espécies em apenas 20 minutos.
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1: O Planalto observa um aumento na politização do chamado tarifácio. O governo Lula avalia que a atuação do senador Flávio em uma recente sessão nos Estados Unidos reforça o caráter político da tarifa. Essa movimentação é vista como uma estratégia para intensificar o debate, enquanto as negociações sobre o assunto seguem em andamento. A participação em audiências internacionais, como a ocorrida nos Estados Unidos, adiciona uma camada de complexidade às discussões e eleva a percepção de que o tema está sendo utilizado para fins políticos, além dos econômicos. Ainda no cenário político e econômico, grandes empresas globais, como Tesla e Coca-Cola, solicitaram isenção de tarifas sobre produtos provenientes do Brasil. O pedido indica uma busca por condições comerciais mais favoráveis no cenário internacional, impactando diretamente o comércio bilateral. A iniciativa dessas companhias pode gerar discussões sobre a política tarifária e seus efeitos na economia, tanto para os países envolvidos quanto para o setor produtivo. A solicitação destaca a importância do Brasil como fornecedor e a influência de grandes marcas nas decisões econômicas globais. E uma boa notícia para o agronegócio e a segurança alimentar? Uma nova metodologia promete revolucionar a identificação de carnes. Pesquisadores da Embrapa, da UFMS e da Unesp desenvolveram uma ferramenta capaz de identificar carnes de diferentes espécies em apenas 20 minutos. O avanço utiliza a espectrometria de massas para diferenciar os tipos de carne, oferecendo um método rápido e eficiente. Essa inovação tem potencial para fortalecer a fiscalização e a segurança alimentar, garantindo a autenticidade dos produtos e protegendo o consumidor final de fraudes no mercado de agronegócios.
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6: Fabricete com você na Cidade FM, na cidade, 17 horas 35 minutinhos já. Maria Aparecida mandou pra mim. Boa tarde, Fabrício. Passa pra mim, Pedro Pecado. E oferece pra família Rodrigues e especialmente pra você, gatinho lindo, maravilhoso. Eu já falo, não faz comigo. Não, gente. Eu começo a acreditar que esse trem vai ficar ruim, hein? Um abraço pra você, Maria Aparecida, toda a família Rodrigues, todo mundo, todo dia ligadinho com a gente, viu? Chegando pra vocês, Grupo Menos é Mais, Simone Mendes, Pedro Pecado.

0: demais, o Simone Mendes.
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0: Que coisa linda, hein?
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3: Essa aqui eu tava com saudade de tocar ela, viu? Muito tempo que eu não toco. Chegando pra vocês, Lucas e Rodrigo com

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0: Cidade FM, 17:41. Chegando pra vocês essa música que eu acho fenomenal. Zé Neto Cristiano, Fama de Fabricete. Ó, Fama de Louco.

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1: 5:44.
2: Chegou pra vocês, Luan Pereira. Senta pro country.

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3: Fabricete com você na Cidade FM, na Cidade, 17 horas 49 minutinhos. E olha quem apareceu. Tava com saudade já das meninas lá da Marilda Ópticas. Minha amiga Fran, alô Lolita, Marilda, ligadinhos com a gente, aquele abraço. E elas pediram, Rick Renner, onde anda você? Então, escuta essa moda aí.

esse calor humano, essa energia gostosa que vocês passam pra nós. Sobre 7 vai mandar em forma de música pra vocês. Cidade FM, faltando 6 pra 6.

Se a pessoa não animar com essa música, não anima mais não, viu? Chegando pra vocês, Gina e Geno, deixe seu recado. Aí é moda de boiadeiro, viu?

Essa música é boa demais. Cidade FM, 17 horas, 57 minutinhos. Ou seja, 17, 57, com você, o Fabricete. Chegando pra vocês a melhor música de Teodoro e Sampaio. O trem tá feio. Aí é moda de boiadeiro, moleque.

O anjo do Senhor anunciou a Maria, e ela concebeu do Espírito Santo. Ave Maria, cheia de graça, o Senhor é convosco. Bendita sois vós entre as mulheres, e bendito é o fruto do vosso ventre, Jesus. Santa Maria, Mãe de Deus, rogai por nós, pecadores, agora e na hora de nossa morte. Amém. Eis aqui a serva do Senhor, faça-se em mim segundo a vossa palavra. Ave Maria, cheia de graça, o Senhor é convosco. Bendita sois vós entre as mulheres, e bendito é o fruto do vosso ventre, Jesus. Santa Maria, Mãe de Deus, rogai por nós, pecadores, agora e na hora de nossa morte. Amém. E o Verbo divino se fez carne e habitou entre nós. Ave Maria, cheia de graça, o Senhor é convosco. Bendita sois vós entre as mulheres, e bendito é o fruto do vosso ventre, Jesus. Santa Maria, Mãe de Deus, rogai por nós, pecadores, agora e na hora de nossa morte. Amém. Rogai por nós, Santa Mãe de Deus, para que sejamos dignos das promessas de Cristo. Oremos. Infundi, Senhor, como vos pedimos, a vossa graça em nossas almas, para que nós, que pela anunciação do anjo, vimos ao conhecimento da encarnação de Jesus Cristo, vosso Filho, por sua paixão e morte, sejamos conduzidos à glória da ressurreição, pelo mesmo Cristo, Senhor nosso.

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6: com você na Cidade FM, na Cidade 18 horas, 5 minutinhos. Agora vamos começar o nosso Rota 98. E eu tô com aquela música na cabeça, assim, ó. Meu facão Guarani quebrou na ponta, quebrou no meio. Agora chega pra vocês o pedido da minha amiguinha Anne. Todo dia ligadinho com a gente. Ela pediu uma música meio peculiar, viu? Cheiro de culpado.
7: Alguém, meu irmão? César.
6: Você não tá fazendo o que essa música faz, não, né, Anne?

Já dizia meu amigo Gustavo Feldner, a música mais tocada no rádio nos anos 2000. Chegando pra vocês, Bruno e Marrone, Dormir na Praça. Falei com as estrelas.

0: esse calor humano, essa energia gostosa que vocês passam pra nós, o Publicete vai mandar em forma de música pra vocês.
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7: Hoje é terça-feira. Hoje foi segunda, hoje é terça.
8: Sobre 7 com você na Cidade FM, na Cidade, 18 horas, 19 minutinhos. Lembrando.

0: Você quer pedir a sua música, o WhatsApp da cidade é o 996-330983. Ou ligue no 3281-5800, tá bom? Vamos ouvir o áudio do meu irmão, meu parceiro, meu camarada Leonardo. Fala comigo, meu padrinho.
1: Ô, meu amigo Fabrício Cunha.
0: Opa! Boa tarde, meu irmão.
1: Como é que tá as coisas?
0: Tudo bem.
1: Fabrício, manda uma música aí pra nós aí, ó. Do Nando Moreno.
0: Nando Moreno.
1: Deixa aí pra nós.
0: É pra já.
1: Vou oferecer pra minha esposa Luz Helena, pra minha enteada Ana Vitória.
0: Ó.
1: Especialmente pra você também,
0: meu. Meu, muito obrigado. E ainda vai um brinde pra você. Vai Nando Moreno com Gino e Gino, viu? Chegando pra vocês, Nando Moreno e Gino e Gino, submisso a você. Escuta essa moda aí, tio Noel. Pra toda a família Pandoretti. Alô, Pandora, aquele abraço.
2: Uma coisa louca.

0: tocou pra vocês. Trio Parada Dura com Zé Neto Cristiano, Vivendo Aqui no Mato.
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0: Chegando pra vocês, Milionário José Rico. Corpo e alma.

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1: Você está no Minuto News e a gente já chega com as principais informações que movimentam o cenário político, econômico e internacional. Fique por dentro de tudo o que importa, direto ao ponto, com a credibilidade que você já conhece. Vamos às manchetes de destaque. No cenário político, Irmãs em Cristo, Damares agradece Marina Silva por apoio. No plano internacional, tarifaço. Flávio vai à audiência nos Estados Unidos em busca de virar a página. E na economia, a Samsung tem lucro operacional 19 vezes maior com demanda por chips de IA.
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1: A ministra Damares Alves expressou seu agradecimento à ministra Marina Silva. Damares se referiu à relação entre as duas como irmãs em Cristo, destacando um momento de apoio entre as figuras políticas. Partindo para o cenário internacional, o senador e presidenciável Flávio tem uma agenda importante nos Estados Unidos. Ele participa de uma audiência crucial que aborda a proposta norte-americana de tarifas sobre produtos brasileiros. O objetivo principal da visita é virar a página nas relações comerciais e buscar um novo entendimento entre os países. A discussão central gira em torno do tarifaço, que tem impactado as exportações brasileiras. E na área da economia, a gigante de tecnologia Samsung Electronics apresentou um desempenho financeiro espetacular no segundo trimestre. A empresa registrou um lucro operacional que disparou mais de 19 vezes, um crescimento

0: Impressionante. Os números indicam que o lucro operacional alcançou a marca de 89,4 trilhões de won, o que representa cerca de 58,4 bilhões de dólares. Esse resultado significativo é atribuído principalmente à forte demanda por chips de inteligência artificial, um setor em franca expansão no mercado global de tecnologia.
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7: O bonitão quer dizer, Fabricete com você na Cidade FM, na Cidade, 18h35. Vamos ouvir o áudio da minha amiga Luiz Helena. Fala comigo, minha amiga.
8: Ô, Fabrício.
7: Opa.
8: Hoje, tá bom?
7: Bom demais.
8: Fabrício, aqui é a Luiz Helena. Deixa eu te falar, manda uma música aí pra nós.
7: É pra já.
8: Igrejinha Azul, Mato Grosso Matias.
7: Opa.
8: Oferecer ela principalmente pro meu esposo, Leonardo, e pra minha filha, Ana Vitória. Tá ligadinho aqui, indo pra roça, te ouvindo.
7: Ó, meu muito obrigado, Luzia. Você sabe que você é casado com o melhor homem de Tupaciguara, né? Então, chegando pra vocês, Fido Mijeca com Mato Grosso e Matias, Igrejinha Azul.
9: Fido Mijeca e Mato Grosso e Matias. Costuma por nós.

0: esse calor humano, essa energia gostosa que vocês passam pra nós, Fabricete vai mandar em forma de música pra vocês.
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0: Bom, como além de bonito eu sou bravo, chegando pra vocês, Danilo e Davi, não mexe nas minhas gavetas. Vocês...

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6: É, sobre sete toca só as melhores. Molecada de hoje sabe o que é isso não, viu moçada? Chega pra vocês, Tonico e Tinoco. Moreninha linda.

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5: Fabricete com você na Cidade FM, na cidade, 18 horas 48 minutinhos. E o meu amigo Rogério mandou pra mim: boa noite. Manda um alô pra todos aqui no Espetinho do Fernando, com música de Rio Negro e Solimões. Aquele abraço pra todos vocês aí. Chegando pra vocês, moda de boiadeiro. Rio Negro e Solimões,
6: Alqueirão de Saudade.

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2: Chegando pra vereadora, Luísa Martins.

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2: Cidade FM, faltando 3 minutinhos para 7 horas da noite.
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2: Chegando para vocês, Joaquim Manuel, Boate Azul.

0: E aí, galera plugada, que bom ter você aqui com a gente de novo, chegando com uma notícia que vai derreter seu coração. Bruna Biancardi celebra o primeiro ano da filha Mel.
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0: A Bruna Biancardi trouxe um sopro de alegria ao compartilhar um vídeo mega fofo comemorando o primeiro aninho da sua filha mais nova, a pequena Mel. O mais interessante é que essa festa veio logo após a derrota do Brasil na Copa. Imagina a mistura de sentimentos, né? Em meio à tristeza do futebol, a Bruna nos presenteou com pura fofura e felicidade, mostrando que a vida sempre nos dá motivos para celebrar. Os fãs amaram e encheram as redes sociais de mensagens carinhosas para Mel, que é um verdadeiro xodó. É o amor de mãe e filha fazendo a festa, independente do placar. Ah, que papo gostoso tivemos, né? Foi demais ter sua companhia aqui no Plugado. Adorei cada minuto e já tô ansiosa para te encontrar na próxima edição, com mais novidades e muita música boa. Um beijo apertado e até a próxima, Plugado.
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4: Fabricete com você na Cidade FM, na cidade, 19h05, doutor Ciego, 5 minutinhos. Vamos ouvir hoje meu amigo parceiro Henrique Siqueira, fala comigo.
5: Fabricete, boa noite, meu amigo.
4: Boa noite.
5: Bom demais.
4: Bom demais.
5: É o Henrique quem vos fala.
4: Se apresenta.
5: Manda um abraço aí pro meu tios, Luzio, Leonardo da Fazenda e Ami.
4: Eles já tiveram por aqui.
5: A família Pandorar.
4: Pandorecos.
5: Alô, meu amigo. Manda uma música pra nós aí. Batida de Mamão, com Felipe Falcão.
4: Rapaz, você é um cara fenomenal, viu? Você me apresentou as duas melhores músicas que foram Facão Guarani e essa, Felipe Falcão, Batida de Mamão. Escuta essa moda aí.
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tocou pra vocês, Felipe Falcão, Batida de Mamão, Leandro e Leonardo, Sublime Renúncia, e agora Zezé de Camargo Luciano, Madrugada em Meu Olhar. Cidade FM, 19 horas, 16 minutinhos.

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6: Cobre 7 com você na Cidade FM. Cobre 7 com você na Cidade FM, na cidade, ó, pra fazer pedido. 19h19, ó. Você quer pedir a sua música? O WhatsApp da cidade é o 996-330983. William Bonner dizia boa noite. Você ligando aqui no 3281-5800, você escuta o boa noite do Fabricete. E agora chegando.

que é isso? Com vocês, pra vocês, a melhor dupla do sertanejo, né? Victor e Léo, Borboletas, eu fiquei sem voz.

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3: Chegando pra vocês, Chico Rei Paraná, Canarinho Prisioneiro.

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1: E aí, galera antenada, chegando com aquela energia que só o Drops News tem, pra gente mergulhar no universo da música e ficar por dentro de tudo que bomba. Eu sou Andressa Pires e tô aqui pra gente acelerar juntas. E olha só essa que chegou quentinha pra gente comentar. Sabe o que fez Sammy Hagar, a voz icônica, voltar a focar nas músicas do Van Halen ao vivo? Ele mesmo contou, gente. O vocalista revelou que depois da partida do lendário Ed Van Halen, ele parou pra refletir, sabe? E percebeu que tinha uma responsabilidade histórica de levar adiante esse legado incrível da banda. Que atitude, né? É muita história, muita música boa que não pode ficar esquecida. Sammy Hagar mostrando que a paixão e o respeito pela arte falam mais alto, mantendo viva a chama de uma das maiores bandas de todos os tempos. Fica ligado que o Drops News não para. Por aqui a gente sempre te conecta com o que há de mais interessante no mundo pop e musical. Obrigada pela sua companhia, pela sua audiência sempre fiel. É um prazerzão estar aqui com você. Até o próximo Drops News. Estarei juntinho com você. Valeu!
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3: Sobre 7 com você na Cidade FM, na cidade, 19h34. Eu tive a felicidade de receber uma ligação aqui do meu parceiro Tenente Carlos. E ele pediu uma música de autoria dele, chegando pra vocês. Marcos Paulo Isaías, o Doutor e o Caipira.

0: Esse calor humano, essa energia gostosa, vocês passam pra nós. Fabrício Sete vai mandar em forma de música pra vocês.
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0: Pra você requebrar o esqueleto. Chegar pra vocês, Caltribit com Rio Negro e Solimões. Apaixona.

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8: Chegando pra vocês, Daniel com Mocoque Paraíso, Porta do Mundo!

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6: Hã? Da, da, da. Muito tempo que nos aversa, né? Mas é o motivo, viu? Chegando pra vocês, dá, dá, dá! Com os Agroboy, Crisovic e Gleidson.

0: dá.
1: Então você também pode dar.
0: Alô, Beatinha Salúxica. Chega pra vocês, Daniel, a loira do Onix branco. Quer dizer, a loira do carro branco. Cidade FM diz, 9:50.

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1: Demorei, mas cheguei. Não vou mentir pra você, estava ali fumando meu bom e velho tabaco. Eu escutei Fabricete com você, falei, é o Degas. Bom, hoje, eu acho que foi hoje, foi ontem, nas minhas redes sociais, postei um vídeo e veio de sugerido pra mim essa música que vai tocar agora. Chegando pra vocês, João Carreiro. O bagulho é louco, mano.

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toco pra vocês, João Carreiro, o bagulho é louco, mano. Chitãozinho, Chororó com Zé Ramalho, Sinônimos. E agora, Rick Renner, nos bares da cidade. 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Cidade FM, 20 horas, 13 minutinhos.

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1: Minuto News. E a gente já chega com as principais informações que movimentam a economia e o mercado. Fique ligado, porque vamos falar sobre o apoio do CAD ao PL das Big Techs, as mudanças na Vale e as parcelas recebidas pela Petrobras. E também a preocupação do Morgan Stanley com o El Niño e seus impactos na nossa economia.
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1: Começando com o noticiário econômico, o Conselho Administrativo de Defesa Econômica, o CAD, mantém o apoio ao projeto de lei das Big Techs, mesmo com as recentes mudanças no relatório. O projeto do governo federal busca regular a concorrência de empresas de tecnologia no país e está tramitando em regime de urgência na Câmara dos Deputados. O posicionamento do CAD, um órgão crucial na defesa da concorrência, reforça a relevância da proposta e a necessidade de um marco regulatório para o setor de tecnologia, apesar das adaptações feitas no texto. Seguimos com a agenda corporativa, que traz novidades para grandes empresas. Na Vale, o Conselho de Administração registrou uma mudança significativa. O executivo Daniel André Stiller renunciou aos cargos de membro e de presidente do conselho, com efeitos imediatos. Essa movimentação interna pode indicar um período de transição na governança da mineradora. Já a Petrobras recebeu novas parcelas do programa de subvenção. Essas entradas de

0: recursos são parte de um programa mais amplo e impactam diretamente a saúde financeira da estatal.
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0: A economia brasileira está sob o radar do mercado internacional e o fenômeno El Niño é um dos principais pontos de atenção. Economistas do Morgan Stanley expressam grande preocupação com os possíveis efeitos do El Niño sobre o cenário econômico do Brasil, especialmente no que diz respeito à inflação. Eles ressaltam que o Banco Central terá menos margem de manobra para desconsiderar o impacto desse fenômeno climático. As projeções indicam que as condições climáticas adversas podem pressionar os preços, exigindo uma atenção redobrada da autoridade monetária nas próximas análises. 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
1: Bonitão está de volta. Fabricete com você na Cidade FM, na Cidade, 20 horas 19 minutinhos. Vamos ouvir um áudio aqui, suspeito, viu?
2: Ô Fabrício, hoje vai sair aquela aí na rádio assim, ó. Quem é que é verdura? Se quiser pode falar. Você deu uma risadinha, você quer verdura minha? Tá mandando ou não vai?
1: Essa aí. Eu dou um duro de segunda a sexta-feira, deixo verdura na feira e atendo no varejão. Chega domingo, eu arrumo uma barra.

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2: Não, aí o cara ligou lá na rádio e falou assim, não sei se você tá atendendo pedido. Eu falei, criatura do céu, atendendo eu tô. Eu só não sei se você tá preparado pra escutar. Segura essa moda aí, ó.

tocou pra vocês, Felipe Falcão, Quem Quer Verdura, pedido lá do nosso amigo Léo, lá na Castela, Olha Onde Eu Tô, Panda e Gustavo Lima, Calcinha de Renda, e agora Bruno e Marrone, Homem do Meu Tempo, pedido lá da Elevane, diretamente lá do Jardim Europa, aquele abraço, viu? Cidade FM, 20 horas, 32 minutinhos.

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2: Sobre 7 com você na Cidade FM, na cidade. Opa, já te atendo, peraí. Quer ver? Eu vou atender ao vivo aqui com vocês.
3: Fabrício Cunha, boa noite.
2: Cidade FM? Ó, vai cair. Opa, boa noite. Tudo bem, você? Que bom. O que você quer ouvir? Ah, Chapeludo é pra já. Combinado. Tchau, tchau. Tá bom, muito obrigado. Tchau, tchau. Pronto, quem sabe faz ao vivo. Telefone caiu aqui no chão, entranharada. Então, chega pra vocês, guardem, eu toco o pedido da Vânia. Eu programei essa aqui. Victor e Léo, Não Me Perdoei. Que é isso? Let's go, cowboy. Eu queria ser o quê? Eu...

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3: Chegando pra vocês, Hugo e Guilherme. Vazou na Braquiara. Existem.

0: 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Ela vazou na braquiara. Esse bloco aqui tá excepcional.
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0: 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Oi, tudo bem? Escuta essa.

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2: A rádio falou assim: já pode ou ainda tá cedo? Eu falei: já tá passando a hora, criatura. Deixa descer pra sofrer. Segura essa tijolada no peito aí, ó.
3: Chegando pra vocês o pedido da Vânia, lá pra Rosa também. Nando Moreno com Rio Negro e Solimões. Chapeludo. E o quê?

0: demais, um livro.
1: Valeu, Nando Moreira.
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Ben yorgun edin acele. Aí é moda de boiadeiro, viu? Molecada hoje sabe o que, é isso, não, moçada? Só o Fabricete com 23 aninhos só. Tocou pra vocês, Silveira, Silveirinho, Soninho. Tupaciguara, querida.

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1: É, assim chegamos ao fim de mais uma edição do nosso Rota 98. Muito obrigado pela sua companhia, viu? Pelo carinho da audiência, por fazer parte dessa nossa programação. Sua noite seja abençoada, repleta de paz, saúde, bons momentos ao lado de quem você ama, viu? Descanse, recarrega as energias e, se Deus permitir, amanhã estaremos de volta com muita música, informação, alegria e aquela parceria de sempre, viu? Eu sou o Fabrício Cunha, foi um grande prazer estar com vocês. Continue ligado na nossa programação da nossa rádio, porque aqui é boa música, não para, viu? Forte abraço, fiquem todos com Deus. Até amanhã, na sequência pra vocês, Trio Parada Dura, Espinhos na Cama, Cidade FM, faltando 6 minutinhos para as 9 horas da noite. Eu fico por aqui, espero que tenham gostado da programação. Tchau, tchau, fui! Eu volto amanhã a partir das 18 horas. Let's go, Fazenda Cascavel.